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1: Olá, a Unesp FM apresenta Brasil Instrumental, a competente e inspirada produção dos nossos compositores. Uma hora de música instrumental brasileira para você. Passam hoje por aqui Márcio Gelber, Vintena Brasileira, André Siqueira, Morgana Moreno Quarteto, Mauro Senise, Romero Lubambo, Silvério Pontes e Antônio Guerra e muito mais. Começamos com o pianista, tecladista e arranjador Antônio Adolfo e uma faixa do álbum Bruma, Celebrating Milton Nascimento, um tributo instrumental que reinventa nove clássicos de Milton Nascimento com uma roupagem de jazz brasileiro. O disco gravado no Rio de Janeiro mescla sofisticação harmônica e arranjos ritmicamente ricos. O título Bruma também homenageia e lembra as vítimas das tragédias ambientais de Mariana e Brumadinho em Minas Gerais. O projeto reuniu um time de grandes instrumentistas. Acompanham Antônio Adolfo ao piano, os músicos Lula Galvão na guitarra, Jorge Helder no baixo, Rafael Barata na bateria e na percussão, além de um naipe de sopros com Gessé Sadoc no trompete, Marcelo Martins no sax e na flauta, Danilo Sina no sax alto e Rafael Rocha no trombone. Vamos ouvir Caxangá.

Antônio Adolfo, de Milton Nascimento e Fernando Bran, Caxangá. A Unesp FM está apresentando Brasil Instrumental. Márcio Gelber representa a nova geração de compositores e instrumentistas mineiros que carregam uma sonoridade criativa, com harmonia sofisticada e temas melódicos que tecem histórias e não se limitam a uma forma tradicional. A seguir. Márcio Gelber é um compositor e multi-instrumentista mineiro, natural de Juiz de Fora, radicado na região da Mantiqueira. Reconhecido na cena instrumental brasileira, ele se destaca tocando piano, acordeão e violão de sete cordas. Tem mais de 15 anos de carreira e integra a nova geração de músicos mineiros. Em 2021, ele compôs uma suíte para violão de sete cordas, selecionada para a 24ª Bienal de Música Contemporânea Brasileira, onde ele próprio se apresentou tocando a obra. Já o seu disco de estreia, Futuras Paisagens, foi concebido em uma imersão no estúdio do músico Antônio Loureiro em São Roque, no interior de São Paulo. Um disco que passeia por questões como os processos e ciclos de vida, possibilidades de nascer e renascer. Neste trabalho, o artista usa a sonoridade do acordeon, do piano e do violão de sete cordas para mesclar com as letras compostas. O disco foi gravado por Márcio no acordeon, piano, violão sete cordas, Antônio Loureiro na bateria, percussão e vibrafone, Guto Virte no baixo acústico, Nara Pinheiro na flauta e Joana Queiroz no clarinete. O álbum traz ainda um arranjo especial para quarteto de cordas na canção Âmago, que vamos ouvir na sequência, e depois a faixa Ânima.

Márcio Gelber dele, Ânima, e abrindo o bloco, Âmago. A Unesp FM está apresentando Brasil Instrumental, a magia e o talento do compositor brasileiro. Neste bloco, Vintena Brasileira, uma orquestra de música instrumental composta por 21 músicos de distintas cidades do interior do estado de São Paulo. Confira a seguir. A Orquestra de Música Instrumental Vintena Brasileira, reconhecida por sua sonoridade vibrante e inovadora, comemorou no ano passado seus 20 anos de trajetória com o lançamento de Que Tom Que Tá Isso, quinto álbum autoral pelo sexto Blackstream. Sob a direção musical e regência do pianista e compositor André Marques, o disco traz composições originais e arranjos inéditos que reafirmam o compromisso do grupo com a música universal, conceito criado pelo mestre Hermeto Pascoal. Neste disco, André Marques destaca que a grande miscigenação cultural existente no Brasil possibilita uma mistura de elementos de diversas culturas, como a indígena, a africana, a europeia e a árabe, resultando em uma música singular e original. O disco é uma celebração da pluralidade cultural brasileira, traduzida em uma experiência sonora rica que valoriza as raízes e aponta caminhos para o futuro da música instrumental no Brasil. Fundada em 2003, a partir de uma oficina de ritmos brasileiros com músicos do Conservatório de Tatuí, no interior do estado de São Paulo, a Vintena evoluiu para uma orquestra singular no cenário da música instrumental brasileira. Vamos ouvir as faixas Forrozinho número 2 e, na sequência, a música que dá nome ao álbum, Que Tom Que Tá Isso?

Vintena Brasileira de André Marques, Que Tom Que Tá Isso? E abrindo o bloco, Forrozinho número 2. E a Unesp FM segue apresentando Brasil Instrumental. Compositor e multi-instrumentista André Siqueira, de Palmital, interior de São Paulo, tem um trabalho extenso ao longo da carreira. E entre eles, esse lançado pela produtora e gravadora Quarup, o álbum instrumental Solo, que marca o reencontro dele com a própria trajetória, reunindo arranjos feitos ao longo dos anos para as músicas presentes em sua vida e também na memória afetiva de várias gerações. Além dos arranjos inéditos, Solo traz uma variação de timbres, graças à utilização de dois instrumentos parecidos, porém distintos, o violão de seis cordas e o violão barítono, ambos construídos pelo luthier londrinense Nilson Demari. Destacamos de Djavã, Oceano, e na sequência, dois grandes feras da música instrumental brasileira, Mauro Senise, saxofonista, flautista e arranjador carioca, e Romero Lubambo, violonista, guitarrista e arranjador e compositor carioca. O álbum Todo Sentimento, lançado em 2016 pelo selo Fina Flor, marca o segundo encontro de Mauro Senise com Romero Lubambo e traz 13 faixas instrumentais, com participações de Edu Lobo, Bruno Aguiar no baixo, Mingo Araújo na percussão, Kiko Horta no acordeon e Jota Moraes no vibrafone. Fique com Luquinha.

Mauro Senise, Romero Lubambo, de Lubambo, Luquinha. Antes, André Siqueira, de Djavan, Oceano. E a Unesp FM está apresentando Brasil Instrumental, o talento e a magia do compositor brasileiro. Morgana Moreno é uma flautista, compositora e arranjadora baiana, reconhecida por seu trabalho que une elementos da música popular brasileira, como o choro, o forró e o samba, com a música de concerto. Seu trabalho mais recente, o EP Espiral, foi lançado em abril de 2026 e explora novas sonoridades com uma formação instrumental ampliada. O trabalho consolida a parceria musical de longa data de Morgana com o violonista Marcelo Rosário, trazendo uma sonoridade refinada e jazzística. Atualmente morando em São Paulo e ao lado dos músicos Vitor Cabral na bateria e Vanessa Ferreira no contrabaixo acústico, ela montou o Morgana Moreno Quarteto, com quem lançou Espiral. Vamos ouvir a faixa intitulada Veredas.

Morgana Moreno Quarteto, de Morgana Veredas. A Unesp FM está apresentando Brasil Instrumental. Coração Brasileiro é um álbum que nasceu a partir do encontro entre duas gerações da música instrumental brasileira, o trompetista Silvério Pontes e o pianista Antônio Guerra. Eles se uniram para celebrar o cancioneiro e os gêneros populares. O disco veio para contar um Brasil gaúcho, chorão, sambista e forrozeiro, exaltando a diversidade do povo brasileiro. A união sonora de Silvério Pontes, que sempre bebeu na fonte do choro e do samba, considerados a música genuinamente carioca, com Antônio Guerra, um concertista com a música negra no sangue, rendeu o álbum Coração Brasileiro. O trabalho foi lançado em 2018 e contou com as participações especiais de Ginga, Bernardo Aguiar, Guto Virte e Amando Costa. Com a participação de Guto Virte, vamos ouvir A Moda Antiga.

Silvério Pontes, Antônio Guerra e a participação de Guto Virte, dele, a moda antiga. E nós vamos ficando por aqui. Fontes pesquisadas, youtube.com, biscoitofino.com.br, revista Prosa e Verso e Arte.com e Spotify.com. Estúdio de gravação Paulo Pepa. A produção é de Silene Barros. E a apresentação é de Wellington Leite. Muito obrigado pela companhia, um abraço para você e até mais.

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3: 22 horas. 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
4: Olá, seja bem-vindo e bem-vinda ao Estação Blues. Eu sou o Sérgio Magson e fico com você na próxima hora. Na edição de hoje, uma seleção musical que apresenta as gerações, os clássicos e as novidades do gênero. No Estação Blues, você ouve, entre outros, Kristen Kingfish Ingram, Lightning Hopkins, Guitar Slim, Betty Hart, Sonny Terry, Abby Davis e Lazy Lester. Para começar, fique com Otis Rush. Como vários conterrâneos, Rush deixou o Delta do Mississippi, no sul do país, e foi tocar no norte dos Estados Unidos. Nos anos 1950, Otis Rush já fazia muito sucesso e esquentava os bares locais da fria cidade de Chicago. Fique em companhia de Otis Rush. Ele toca e canta o clássico All Your Love.

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1: Seguindo com jovem bluesman Criston Kingfish Ingram. Natural do Mississippi, ele lançou o CD de estreia em 2019. Some days I feel so different. Ouça a voz e a guitarra de Criston Kingfish Ingram, interpretando Believe This Blues.

O blues é um gênero musical que se desenvolveu a partir da construção social e cultural do escravo e do negro liberto em terras norte-americanas. O blues expressa o cotidiano da comunidade afro-americana que vivenciou a pesada vida do campo, as conturbadas relações citadinas e uma luta constante contra a segregação racial. A música, além de alento e diversão, foi para o afro-americano uma forma de sobrevivência e subsistência. O blues, originalmente rural, normalmente expressava estados de espírito depressivos ou a perda da pessoa amada. Também era comum letras biográficas, na qual o compositor e intérprete narrava seus passos e compassos na vida e na carreira. É bom lembrar que com a urbanização, a temática do blues se pluralizou, gerando oportunidade de evolução profissional e econômica e passou a evocar estados de espírito mais felizes e recreativos. Confira uma canção biográfica nada feliz do compositor, guitarrista e cantor Guitar Slim. O bluesman viveu apenas 32 anos, falecendo em 1959. Guitar Slim canta e conta The Story of My Life.

tempo para conhecer a música do guitarrista e vocalista Walter Trout. Natural de New Jersey, nascido em 1951, Walter começou como sideman de grandes mestres. Em carreira solo, lançou o disco de estreia em 1990. Hoje tem mais de 20 trabalhos gravados. Ouça Walter Trout com Brother Skipper.

Eu sou o Sérgio Magson e você está ouvindo o Estação Blues. É muito bom ficar em sua companhia. Fique agora com a compositora, cantora e multi-instrumentista Betty Hart. A cultuada blueswoman estadunidense interpreta a canção Caught Out in the Rain.

0: 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I've been using the method for 25 years or more, me and old Sonny, and it seems to have paid off.
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2: Estação Blues. Tempo para relembrar a música de Sonny Terry. Nascido na Geórgia, em 1911, Sonny Terry aprendeu a tocar gaita com o pai, um pequeno fazendeiro. Adolescente, sofreu um acidente e perdeu a visão. Impossibilitado de ajudar o pai, o jovem decidiu seguir a carreira musical. Desenvolveu um estilo de gaita que imitava sons que iam desde trens em movimento até animais de curral. Terry iniciou tocando nas ruas em troca de algumas moedas. Conheceu o guitarrista e cantor Brownie McGhee, formando uma das duplas mais longevas da história do blues. Durou mais de 2 décadas. Sonny Terry morreu em 1986, aos 74 anos. Ouça a dupla Sonny Terry and Brownie McGhee, com a composição The Battle is Over, But the War Goes On.

As gerações do blues na Unesp FM. Conheça a música do compositor, guitarrista e cantor Toronzo Cannon. Nascido em 1968 em Chicago, Toronzo Cannon diz que deseja que sua música seja ouvida e vivenciada. E completa: escrevo o que sei e o que sinto. Ele tem 6 discos lançados. Ouça Toronzo Cannon com When Will You Tell Him About Me? Gravação de 2016.

A blueswoman que você está ouvindo começou sua trajetória cantando nas calçadas da borbulhante praia de Venice Beach. Baby, just crying over you. A voz é da cantora Aileen Jewell. Nos anos 2000, Jewell decidiu seguir a carreira profissional e passou a se apresentar em clubes. Em 2005, lançou um disco demonstração. No ano seguinte, gravou um disco independente. Resultado, em 2007, assinou com uma gravadora. Hoje, já tem 10 discos lançados. De 2017, ouça Aileen Jewell com It's Your Voodoo Working.

Na Unesp FM, momento para ouvir o bluesman Lazy Lester. Lester foi um compositor, gaitista, guitarrista e cantor que ficou conhecido nos anos 1950, na região do Delta do Mississippi. Teve uma carreira discreta, embora tenha acompanhado nomes conhecidos do gênero. Em 2015, foi resgatado pelo prestigiado documentário I'm the Blues. Morreu em 2018, aos 85 anos. Ouça Lazy Lester com I'm a Lover, Not a Fighter.

nós vamos ficando por aqui. Se você gostou e deseja ouvir novamente o programa de hoje ou as edições anteriores, é só acessar o site da Unesp FM e clicar no ícone Estação Blues. You can't tell me. Estação Blues tem pesquisa, texto e seleção musical de Fábio Fleury. Operação de áudio, Silvestre Oliveira. Apresentação, Sérgio Magson. Para encerrar, aprecie a música do bluesman Ibe Davis. Ibe Davis é considerado como o embaixador do blues, pois viaja ao mundo apresentando a sua música. A despedida vem com Ibe Davis interpretando a faixa What You Gonna Do. Muito obrigado pela sua companhia e até o próximo encontro.

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5: 23 horas.
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Nesta uma hora você vai encontrar músicas que acalmam, tranquilizam e relaxam suas tensões. Iniciamos o programa com Ryan Stewart e a composição Old Irish Piano.

Ryan Stewart, Old Irish Piano. A Unesp FM está apresentando Música Interior, um convite à reflexão e ao relaxamento. Que os ventos te tragam a felicidade, que a paz te traga a tranquilidade necessária e que as boas energias aqueçam a sua alma. Seguimos com Mike Howe, Returning, e Johnny Saward, e a composição Floating.

Ouvimos Johnny Soward, Floating, abrindo o bloco Mike Howe com Returning. Paz e saúde para você que acompanha a música interior, um convite à reflexão e ao relaxamento. A verdadeira paz nasce no interior, quando o coração aprende a silenciar e a mente encontra repouso. A tranquilidade é o equilíbrio que afasta o peso das preocupações e aproxima a leveza do presente. Cultivar esse estado é renovar energias, fortalecer a alma e enxergar a vida com mais serenidade e clareza. Neste bloco, o compositor e tecladista Joey Bongiorno, com When All Is Quiet, e na sequência, o pianista Joey Alexander Shepherd e a composição Beautiful Girl.

Joey Alexander Shepherd e a composição Beautiful Girl. Abrindo o bloco, Joey Buongiorno com When All Is Quiet. A Unesp FM está apresentando Música Interior, um convite à reflexão e ao relaxamento. Paz vem da liberdade. Liberdade vem da entrega. Entrega vem da alegria. Alegria vem da boa vontade. Boa vontade vem da prontidão. Neste bloco, vamos ouvir o violão acústico de Uli Bugershausen com The Other Way Round. E na sequência, o violoncelista e compositor Ian Maxim, do álbum Sempre a New Dimension, destacamos Permet Perter.

Ian Maxim, Per Me, Per Te. Abrindo o bloco, Uli Bugershausen, The Other Way Round. Uma noite de muita paz para você que acompanha a música interior. Não desperdice tempo. Ore e medite se você realmente precisa de paz na sua mente, paz no seu coração e paz na sua vida. Neste momento de paz, vamos ouvir Danilo Tomek, do CD Tai Chi Chuan, Fique com Pleno Movimento. E na sequência, Eduardo Queiroz, de seu trabalho Aquamund, vamos ouvir Mar Sem Fim.

Eduardo Queiroz, Mar Sem Fim. Abrindo o bloco, Danilo Tomic, Pleno Movimento. Uma ótima noite para você que sintoniza o Unesp FM. Seguimos com música interior. Esta é a hora do descanso. Relaxe, feche os olhos e respire pausadamente. Deixe-se envolver pela música de Deuter, do álbum Hake Hands of Light, destacamos Illumination on the Heart. E na sequência, David Arkenstone com The Dragon's Breath.

Ouvimos David Arkenstone com The Dragon's Breath, abrindo o bloco Deuter com Illumination on the Heart. Vamos ficando por aqui. Fontes pesquisadas no Instagram Despertar o Divino e de Alma para a Alma e sites pensador.com e meditaçãobrasil.com. Estúdio de gravação Wagner Barros. Produção Silene Barros. Apresentação Marina Fontanelli. Uma boa noite para você e um bom descanso.

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2: 0:59. 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
1: Olá, a Unesp FM apresenta Pé na Estrada, programa com compositores, intérpretes, bandas que lançam trabalhos, divulgam suas músicas e estão com o pé na estrada. Passam hoje por aqui Paulo Miklos, Grazi Brasil, Gustavo Espínola, Maria Luísa Jobim, Pedro Emílio, Chico César e muito mais.
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1: E começamos com a cantora Ana Rato, que lançou o single Passe em Casa, nova versão para a canção lançada originalmente em 2002 no primeiro álbum dos Tribalistas. O hit chegou às plataformas em duas versões, uma delas batizada de Radio Edit. A versão de Ana Rato para Passe em Casa, cujo videoclipe inédito tem direção, edição e animação assinadas por Pedro Colombo, já tinha sido incorporada ao repertório dos shows, mas não fazia parte dos registros lançados pela Biscoito Fino. Confira agora no Pé na

0: Ana Rato, de Arnaldo Antunes, Carlinhos Brown, Marisa Monte e Margarete Menezes, Passe em Casa. A Unesp FM está apresentando Pé na Estrada. Paulo Miklos lança Coisas da Vida, primeiro disco só de releituras com 11 faixas a seguir.
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0: Coisas da Vida é o quinto álbum de estúdio da carreira solo de Paulo Miklos. Trata-se do primeiro disco em que o ex-titã atua puramente como intérprete, reunindo 11 releituras de clássicos da MPB e do pop brasileiro que marcaram sua trajetória e suas memórias afetivas. O repertório é bastante eclético e atravessa diferentes gêneros e gerações, indo do rock ao sertanejo e ao axé. Produzido por Rafael Ramos e Otávio de Moraes, o projeto possui também um formato audiovisual, onde cada uma das 11 faixas ganhou seu próprio clipe. Destacamos O Sal da Terra e Coisas da Vida.

0: Ciclos de Rita Lee, Coisas da Vida, abrindo o bloco de Beto Guedes e Ronaldo Bastos, O Sal da Terra. A Unesp FM está apresentando Pé na Estrada. A sambista paulistana Grazi Brasil celebra 25 anos de carreira com um álbum e DVD Na Gira. A seguir...
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0: Na Gira é um manifesto artístico, espiritual e político. O projeto presta homenagem às entidades das religiões de matriz africana que atravessam a formação pessoal e musical da cantora. Mulher negra, oriunda da favela do Rio Pequeno, na zona oeste de São Paulo, que construiu uma carreira pioneira no universo do samba enredo e da música popular brasileira. A gravação do audiovisual propõe uma narrativa cronológica e afetiva. No palco, Grazi canta e conta sua história, dos primeiros pontos e cantigas aprendidos nos terreiros, as disputas e conquistas nos barracões do samba paulistano e carioca. A produção articula memória, ancestralidade, musicologia histórica e emoção, para registrar a trajetória da primeira mulher negra a ocupar simultaneamente o posto de intérprete de escolas de samba de São Paulo e do Rio de Janeiro. Vamos ouvir as faixas Renovei Minha Fé e com Maiara Costa, O Pará.

0: Grazi Brasil e Mayara Costa, delas o Pará, abrindo o bloco de Tiago de Xangô e Maurício Rosa Júnior, Renovei Minha Fé. A Unesp FM está apresentando Pé na Estrada. Gustavo Spínola, artista paulista, natural de Americana, cidade do interior do estado de São Paulo, lança o álbum Do Acaso ao Cais e transforma encontros em permanência. Confira a seguir.
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0: Com produção musical assinada pelo próprio artista, o disco foi concebido como uma travessia. Começa no acaso e encontra seu porto ao longo das canções. Cada faixa nasce de encontros, alguns inesperados, outros cultivados ao longo do tempo que se transformam em vínculo, memória e permanência. Intencionalmente, o álbum se abre e se encerra com a presença de Ivan Lins, criando um arco conceitual que sustenta o eixo do projeto. A faixa de abertura, Voa, dueto de Gustavo e Ivan, representa o impulso inicial do movimento. Já o encerramento se dá com Guarde nos Olhos, composição de Ivan Lins e Vitor Martins, reafirmando a essência do álbum, encontros que permanecem guardados no coração. Ao longo do repertório, o projeto reúne parcerias e interpretações compartilhadas que fortalecem essa narrativa. Entre elas estão Verônica Ferriani em Vida Coração, Rafa Mariano em Hoje Não e a parceria com Celso Viáfora ampliando o diálogo artístico que sustenta o disco. Vamos ouvir as faixas Voa com Ivan Lins e Vida Coração com Verônica Ferriani.

Gustavo Spínola e Verônica Ferriani, dele Vida Coração, abrindo o bloco com Ivan Lins, dele Voa. A Unesp FM está apresentando Pé na Estrada. Neste bloco, Dora Sanches, artista e cantora de Campo Grande, capital do Mato Grosso do Sul, de apenas 26 anos, que lançou o álbum de estreia em que fala sobre os seus amores e as suas dores com uma maturidade que vai além de sua pouca idade. Dora consegue viajar por diferentes gêneros musicais, incluindo folk, soul, reggae, R&B, MPB e pop. Vamos ouvir a música que dá nome ao álbum, Seda de Casulo. E na sequência, Criolo, Dino Santiago e Amaro Freitas, que se uniram para lançar um álbum sublime. Musicalmente, o disco transborda fluidez, sem nenhuma rigidez ou hierarquia entre soul, rap, jazz, funk, eletrônica, coco, maracatu, ecos do movimento armorial, entre outros gêneros. Em comum, a celebração à liberdade, à amizade e à ancestralidade. O resultado é profundo. Fruto de uma intensa identificação entre pessoas que se encontram e fazem música de forma pura e espontânea. Destacamos a faixa E Se Livros Fossem Líquidos.

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0: Criolo, Amaro Freitas e Dino Santiago, e Se Livros Fossem Líquidos. Abrindo o bloco, Dora Sanches, dela, Seda de Casulo. A Unesp FM está apresentando Pé na Estrada. Maria Luísa Jobim lança álbum Rosa no Céu, a seguir.
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0: Portugal foi responsável pelo terceiro álbum de Maria Luísa Jobim. Entre as ruas de Lisboa, os encontros amorosos e os céus tingidos de rosa ao entardecer, a artista encontrou a inspiração para construir Rosa no Céu, disco que se move com a leveza de uma brisa de verão. Fresco, suave e delicado, o trabalho transforma instantes cotidianos em pequenas paisagens sonoras, onde o afeto parece sempre prestes a florescer. Entre Lisboa, onde mora, e Rio de Janeiro, onde nasceu, cidades unidas pela língua, pela memória e pelos céus tingidos de rosa ao entardecer, a cantora encontrou o conceito que costura as 8 faixas do álbum. A imagem do céu rosado, observada repetidas vezes nos 2 lados do oceano, tornou-se mais do que uma inspiração visual. Virou uma maneira de pensar a música. A produção musical é de Marcelo Camelo, que também assina algumas parcerias com Maria Luísa e tem a participação de Chico Chico em uma faixa do disco. Vamos ouvir Sinais e a música que dá nome ao álbum, Rosa no Céu.

0: Maria Luísa Jobim, de Malu Magalhães e Marcelo Camelo, Rosa no Céu, abrindo o bloco dela e Marcelo Camelo, Sinais. A Unesp FM está apresentando Pé na Estrada. Pedro Emílio antecipa novo álbum com single duplo em parceria com Lued Luna, a seguir.
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0: O cantor e compositor Pedro Emílio, indicado ao Grammy Latino em 2025, lançou um single duplo que antecipa seu segundo álbum. O lançamento sucede o álbum de estreia Enquanto os Distraídos Amam, de 2025, que ultrapassou 1 milhão e 900 mil cópias de reproduções e rendeu ao artista uma indicação ao Grammy Latino. Com o projeto que culminará em um novo disco, Pedro Emílio avança em seu processo de consolidação da cena da música brasileira atual, ampliando seu alcance e refinando sua identidade artística.

0: Pedro Emílio dele com Lued Luna, Reticente. A Unesp FM está apresentando Pé na Estrada.
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0: E seguimos com Chico César, que apresenta a composição Os Amantes, uma releitura do clássico sucesso do cantor e compositor Luiz Airão, lançado em 1977. Música que faz parte da trilha sonora da novela A Nobreza do Amor da Globo. E Renato Brás, com Pureza, composição do álbum Sertão, de Paulo Pereira, lançado com produção de Suami Júnior pelo selo Vitrola Play.

de Paulo Pereira e Suami Júnior, Pureza. Abrindo o bloco, Chico César, de Luiz Airão, Os Amantes. E vamos ficando por aqui. Prazer enorme estar com você. Operação de áudio, Paulo Pepa. Eu sou Silene Barros. Continue com a Unesp FM. Até mais.

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5: 1:59.
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4: 2 horas e 59 minutos.
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2: 3 horas e 59 minutos.
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3: 4 horas e 59 minutos.
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5: Olá, está começando Canta Brasil. Hoje em homenagem a Raul Seixas, controverso, irônico, poético, filosófico, Raul conquistou milhares de seguidores e admiradores. Sua música continua atual, tanto nos ritmos quanto nos versos, mantendo viva a sua imagem e sua força criativa.
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5: Raul Seixas nasceu em Salvador, Bahia, no dia 28 de junho de 1945. Desde a infância, era apaixonado por livros, lia, escrevia e compunha. A filosofia, a psicologia, a literatura e a história eram seus temas preferidos. Raul sonhou ser escritor, mas a paixão por Elvis Presley, de quem era fã incondicional, falou mais alto e o levou à música. Seu gosto musical foi moldado pelo rock dos anos de 1950 e 1960 e pela música nordestina, principalmente a de Luiz Gonzaga. Em 1964, Raul e alguns amigos criaram o conjunto Os Relâmpagos do Rock, que depois passou a se chamar Raulzito e os Panteras. Em 1970, passou a trabalhar como produtor musical, colaborando com artistas da Jovem Guarda, como Jerry Adriani e a dupla Lennon e Lilian. Em 1972, participou do 7º Festival Internacional da Canção, com duas músicas que misturavam rock e baião. Let Me Sing e Eu Sou Eu, Nicuri é o Diabo. Ambas foram finalistas e revelaram Raul Seixas ao Brasil inteiro. Vamos ouvir Let Me Sing, Let Me Sing.

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1: Raul Seixas dele e Nadine Wisney. Let Me Sing, Let Me Sing.
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1: Em 1973, Raul Seixas lançou o seu primeiro disco solo, com destaque para Ouro de Tolo, uma composição quase autobiográfica e crítica ao regime militar e ao milagre econômico. O álbum trouxe ainda sucessos que se tornaram clássicos da música popular brasileira, como Mosca na Sopa, Metamorfose Ambulante e Al Capone. Canções que marcaram época e até hoje fazem parte do imaginário coletivo do nosso país. Abrindo este bloco, vamos ouvir então um dos maiores clássicos de Raul Seixas, Ouro de Tolo, e na sequência, uma canção que virou hino de liberdade e autenticidade, Metamorfose Ambulante. Para fechar o bloco, a irreverência roqueira de Raul em Al Capone.

0: Raul Seixas, dele, e Paulo Coelho, Al Capone, dele, Ouro de Tolo e Metamorfose Ambulante.
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0: Em 1974, ao lado de Paulo Coelho, Raul Seixas lançou a ideia da sociedade alternativa. Uma comunidade em que a única lei era: faz o que tu queres, há de ser tudo da lei. Por divulgar esse ideal em shows, foi preso e obrigado a sair do país, exilando-se nos Estados Unidos. Mas, mesmo distante, sua música Guita tocava em todo o Brasil, rendendo-lhe seu primeiro disco de ouro. Em 1975, Raul lançou um novo álbum, trazendo como destaque a canção Tente Outra Vez. No ano seguinte, em 1976, veio o álbum Há 10 Mil Anos Atrás, repleto de composições marcantes. Agora vamos ouvir a música que garantiu a Raul seu primeiro disco de ouro, Guita. Na sequência, um verdadeiro hino de esperança e persistência que continua atual até hoje, Tente Outra Vez. E para fechar esse bloco, uma das mais emblemáticas canções de Raul, carregada de filosofia e ironia. Eu nasci há 10 mil anos atrás.
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0: Raul Seixas, dele, e Paulo Coelho, Guita, e Eu Nasci Há 10 Mil Anos Atrás, dele, Paulo Coelho e Marcelo Motta, Tente Outra Vez.
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0: Em 1977, Raul Seixas surpreendeu com um novo visual, sem barba e bigode, e lançou dois álbuns, Raul Rock Seixas e O Dia em que a Terra Parou. Este último trouxe sucessos como Maluco Beleza e Sapato 36. Em 1978, lançou Mata Virgem, seu 11º disco, com destaque para a música título. Já em 1979, veio o álbum Por Quem os Sinos Dobram. E em 1980, Abra de Sésamo, com o sucesso Rock das Aranhas. Nesse bloco, vamos começar com um verdadeiro hino de liberdade, que se tornou símbolo da irreverência de Raul, Maluco Beleza. Depois, a canção que marcou época, O Dia em que a Terra Parou.

0: Raul Seixas dele, O Dia em que a Terra Parou, e Maluco Beleza. A Unesp FM está apresentando Canta Brasil em homenagem a Raul Seixas.
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0: Em 1983, Raul Seixas lançou um novo álbum com destaque para a canção Carimbador Maluco, tema do especial infantil Plunkti Plak Zoom. Desse mesmo período surgiu a música As Aventuras de Raul Seixas na Cidade de Thor, inspirada em um livro que levava o mesmo título. No ano seguinte, em 1984, veio o álbum que apresentou mais um grande sucesso de Raul, O Trem das Sete, que rapidamente conquistou o público. E em 1985, o fã-clube oficial Raul Rock Club lançou um disco independente com raridades como Let Me Sing, Let Me Sing, Como Vovó Já Dizia e Loteria da Babilônia, o primeiro disco independente feito por fãs no Brasil. Dessa fase, selecionamos três músicas inesquecíveis. E vamos começar com uma canção carregada de poesia e simbolismo, uma das mais belas de Raul, A Maçã. Na sequência, um clássico que atravessou gerações, cheio de mistério e filosofia, O Trem das Sete. E para fechar com a irreverência única de Raul, a música que encantou crianças e adultos no especial Plunkti Plak Zoom, O Carimbador Maluco.

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1: Raul Seixas, dele, o carimbador maluco e o trem da sete. Dele e Paulo Coelho, Marcelo Mota, a maçã.
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1: 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Entre os anos de 1986 e 1989, Raul Seixas lançou 4 álbuns, sendo o último A Panela do Diabo, em parceria com Marcelo Nova. Em 26 anos de carreira, foram 21 discos lançados, marcando definitivamente seu nome na história da música brasileira. Raul é considerado um dos pioneiros do rock brasileiro e ocupa a 19ª posição entre os 100 maiores artistas da música brasileira, segundo a revista Rolling Stones de 2008. Raul continua sendo um dos artistas mais cultuados e queridos, tanto pela geração que o consagrou, quanto pelos mais jovens. Seu legado musical é inestimável, com canções que questionam, encantam e nos fazem refletir sobre a vida, o amor e a liberdade. Infelizmente, o alcoolismo abreviou sua trajetória. Raul Seixas faleceu no dia 21 de agosto de 1989, aos 44 anos de idade. Chamado carinhosamente de Raulzito, Maluco Beleza e o pai do rock brasileiro, ele deixou uma obra eterna. E começamos este último bloco com a sabedoria e o humor de Raul, em Como Vovó Já Dizia. Na sequência, toda a irreverência e o deboche do Maluco Beleza em Sopa na Mosca. E para encerrar, uma das mais sensíveis e emocionantes, Medo da Chuva.
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0: Raul Seixas, dele e Paulo Coelho, Medo da Chuva. E como vovó já dizia, dele, Sopa na Mosca.
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0: E assim encerramos o Canta Brasil celebrando Raul Seixas, o eterno Maluco Beleza. Um artista que desafiou o tempo, rompeu barreiras e deixou uma obra que continua viva, inspirando gerações. O Canta Brasil tem produção e apresentação de Fátima Belisário, estúdio de gravação Paulo Sérgio de Carvalho. Fontes pesquisadas, sites oficial do cantor e letras / Raul Seixas. Obrigada pela sua audiência e até o próximo programa. Tchau.
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4: 6 horas. 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

0: E chegou a hora de irmos embora. Segunda-feira estaremos de volta com Vida Caipira. E um ótimo final de semana para você.
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5: 6:59.
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8: Ótima sexta para você, é sempre muito bom ter você conosco aqui na Unesp. Pelo seu rádio, pela internet também, mais uma edição do Musical 105. O melhor do flashback em uma hora de programação para você. Seleção musical Sérgio Magson, Paulo Pepa na operação de áudio. Eu sou Wellington Leite. Vamos ouvir juntos nesta hora de música internacional Simple Red, KC, The Sunshine Band, Randy Crawford e vários outros grandes nomes da música mundial. Ouça agora Supremes, Precious Little Things.

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Os Jackson 5 na Unesp Breezy e também What's Going On com Marvin Gaye e Smokin' Robinson Cruising de 1979. Uma bela sexta-feira para você. A gente traz agora Carly Simon, Nobody Does It Better.

Musical 105, Bonnie Tyler, It's a Heartache. Você ouviu também Slave to Love, com Brian Ferry, e Information Society, Repetition, de 1988. E a gente segue tentando sempre fazer a sua sexta-feira maravilhosa aqui na Unesp FM. Ouça agora U2, Sweetest Thing.

105, The OJ's Backstabbers. Você ouviu também Simply Red, Your Mirror e Robbie Williams, Sex It Up. Ouça agora KC and the Sunshine Band em Nothing Wrong.

0: Fechando o Musical 105 desta sexta-feira, Jimmy Cliff, I Can See Clearly Now. Você ouviu também Randy Crawford, Street Life. Muito obrigado pela companhia. A seleção musical foi de Sérgio Madison, Paulo Pepa na operação de áudio. Eu sou Wellington Leite. Vem chegando um bloco de informações do jornalismo Nesp FM para você e daqui a pouco eu volto com o Manhã Popular Brasileira.
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18: 8 horas.
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1: 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Começa agora a edição de sexta-feira, 31 de julho, do Cidade Universitária, que destaca a Olimpíada Nacional de Ciências. As inscrições seguem até 10 de agosto. Divulgado o resultado do FIES no segundo semestre. O Unesp oferece 800 vagas em cursos de especialização online e gratuitos e recebe inscrições para a 38ª edição do Congresso de Iniciação Científica. Já está disponível o resultado da chamada única do FIES, o Fundo de Financiamento Estudantil, referente ao segundo semestre de 2026. A relação dos candidatos pré-selecionados pode ser consultada no Portal Único de Acesso ao Ensino Superior. Tatiana Alves, da Rádio Nacional, tem as informações.
19: Quem foi contemplado nesta etapa deve acessar o sistema FIES Seleção para complementar a inscrição. procedimento será aberto nesta sexta-feira e vai até 4 de agosto. Nesta edição, o programa oferece mais de 75.500 vagas em 1.274 instituições privadas de ensino superior de todo o país. As oportunidades estão distribuídas em mais de 28 mil cursos e turnos. Para participar do FIES, o estudante precisa ter feito pelo menos uma edição do Enem desde 2010, alcançado média mínima de 450 pontos e não ter zerado a redação. Também é necessário comprovar renda familiar bruta mensal por pessoa de até 3 salários mínimos. Os candidatos que não forem convocados nesta primeira chamada serão incluídos automaticamente na lista de espera. As convocações para as vagas remanescentes vão ocorrer entre os dias 7 de agosto e 24 de setembro. Metade das vagas disponíveis é reservada ao FIES Social, modalidade destinada a estudantes inscritos no Cadastro Único, o CAD Único, e com renda familiar de até meio salário mínimo por pessoa. Nesses casos, o financiamento pode cobrir até 100% dos custos das mensalidades. Da Rádio Nacional no Rio de Janeiro, Tatiana Alves.
5: A Unesp recebe inscrições para cursos de especialização online e gratuitos. Marisa Sei tem os detalhes.
7: A Unesp abriu inscrições para 5 cursos de especialização gratuitos e 100% online, oferecidos pelo programa Universidade Aberta do Brasil. São 800 vagas no total, divididas entre os seguintes cursos: Educação Especial com ênfase no atendimento educacional especializado, Educação Especial com ênfase no transtorno do espectro autista, Educação Ambiental, Educação Matemática e Gestão Pública Municipal. As aulas começam neste segundo semestre de 2026. Os profissionais selecionados vão acompanhar o conteúdo de forma assíncrona, ou seja, podem estudar a qualquer momento. Também é necessário participar de encontros virtuais síncronos, agendados e realizados ao longo da pós-graduação. Mas atenção para os requisitos. Nos cursos da área de educação, é preciso ter concluído um curso de licenciatura e ser professor ou profissional da rede pública de ensino, municipal ou estadual, do estado de São Paulo. Já a especialização em gestão pública exige ensino superior completo e atuação na gestão ou no assessoramento da administração pública. Para se inscrever ou conferir o edital completo, acesse o portal de cursos da Unesp pelo endereço eletrônico portal-cursos.unesp.br. Basta filtrar os cursos por especialização na modalidade EAD. O prazo final é dia 5 de agosto e a taxa de inscrição é de R$ 30. Marisa Sei, Rádio Unesp FM.
5: A Olimpíada Nacional de Ciências 2026 está com prazo de inscrição aberto até 10 de agosto. Podem participar alunos do terceiro ano do ensino fundamental até o último ano do ensino médio, da rede pública e privada. São as escolas as responsáveis por inscrever os estudantes e não há limite de inscritos. A competição abrange 5 áreas do conhecimento e a proposta é estimular o raciocínio científico, a curiosidade e a capacidade de resolver problemas. Quem explica é o coordenador da Olimpíada no estado de São Paulo, Fernando Lopes, professor de Química da USP.
11: A UNIC é uma competição que integra o programa Ciência na Escola e tem como um de seus objetivos contribuir para a melhoria da qualidade da educação básica. Trata-se de uma competição científica que abrange conteúdos de física, química, biologia, astronomia e história. O processo é realizado em 2 fases, com provas online. A primeira fase consta de questões objetivas. Já na segunda fase, as questões são dissertativas. Como prêmio, os estudantes mais destacados poderão receber medalhas de ouro, prata ou bronze, além de certificados de menção honrosa.
5: A primeira fase da Olimpíada Nacional de Ciências será realizada nas escolas entre os dias 13 e 15 de agosto, com 20 questões objetivas. A resolução das provas deve ser feita em até 2 horas, tanto pelo site da competição quanto pelo aplicativo. Já a segunda fase será aplicada nos dias 10 e 11 de setembro. A avaliação terá 10 questões discursivas. As inscrições seguem até 10 de agosto e são gratuitas. A Olimpíada Nacional de Ciências faz parte do processo seletivo Olimpíadas Científicas Unesp, uma modalidade de acesso específica para medalhistas de competições do conhecimento e que em 2026 ofereceu 452 vagas. São consideradas ao todo 66 iniciativas entre Olimpíadas regionais, nacionais e internacionais. O Congresso de Iniciação Científica da Unesp recebe inscrições até o dia 10 de agosto. Marcela Evangelista tem as informações.
18: Esta é a edição número 38 do SIC, um evento científico promovido anualmente pela Pró-Reitoria de Pesquisa da Universidade. O objetivo é qualificar e dar visibilidade às pesquisas desenvolvidas por alunos de graduação da Unesp, além de promover discussões com a comunidade sobre temas relevantes para o desenvolvimento da ciência e da inovação. O tema deste SIC é Unesp 50 anos, Ciência, Formação, Inovação e Transformação nos Territórios. A assessora técnica administrativa da Pró-Reitoria de Pesquisa, Alexandra Tulani, atua principalmente na execução das políticas institucionais para a iniciação científica e tecnológica. Ela destaca a relevância do tema escolhido.
20: Mais do que uma forma de celebrar a nossa universidade, é uma oportunidade de discutir e pensar a Unesp como um instrumento de desenvolvimento dos territórios. A gente vai falar da importância da Unesp, da trajetória da Unesp até aqui, da forma como ela constrói pertencimentos e transforma futuros. E, claro, do impacto social da pesquisa produzida na instituição.
18: O SIC será realizado em duas fases, sendo a primeira no âmbito das unidades universitárias e a segunda no âmbito da Pró-Reitoria de Pesquisa. O destaque vai para uma ação de divulgação científica nas redes sociais, como nos conta a Alexandra.
20: Como acontece todos os anos, o perfil SIC Unesp do Instagram vai se transformar num grande painel de divulgação científica. Então, a gente vai ter esse grande painel de divulgação científica, ele vai acontecer através do compartilhamento pelos próprios alunos de reels que vão ter de 30 a 120 segundos e que vão abordar os aspectos mais relevantes da pesquisa que esses alunos desenvolveram. Com isso, os alunos que compartilharem esse vídeo passam a ser candidatos ao Prêmio SIC de Divulgação Científica.
18: Na edição de 2025, o SIC recebeu 4.725 trabalhos na primeira fase, o maior número registrado até hoje. Por isso, a expectativa da organização é de que a quantidade de projetos alcance 5 mil submissões em 2026. A primeira fase do SIC será feita nas unidades universitárias da Unesp entre os dias 1º e 25 de setembro, de acordo com o cronograma definido em cada unidade. Já a segunda etapa será realizada em novembro e inclui a participação de projetos de outras universidades. O prazo para enviar um projeto termina no dia 10 de agosto. Vale lembrar que estudantes que recebem bolsas PIBIC ou PIBIT devem obrigatoriamente submeter seus trabalhos ao SIC. Para saber mais e enviar a sua pesquisa, acesse o link disponível no Instagram, @SICUNESP. Com supervisão de Liane Castro, Marcela Evangelista, Rádio Unesp FM.
5: O Cidade Universitária termina aqui. Eu sou Liane Castro e volto na segunda-feira, às 8 da manhã.
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2: Olá, ótima sexta para você, muito obrigado pela companhia. Você está conosco aqui pelo seu rádio, pela internet também, e a gente apresenta mais uma edição do Manhã Popular Brasileira. Vamos juntos até às 11h30 da manhã. Seleção musical, João Flávio Lima. Operação de áudio, Renato Posca. Eu sou Wellington Leite. Daqui a pouquinho a gente vai ouvir grandes nomes da música brasileira. Rosa Passos, vamos ouvir também Marcos Sacramento, Zé Ibarra e vários outros. A gente abre com a Marisa Monte, o Rodrigo Amarante e o Devendra Banhart, do Caetano Veloso, Nu com a Minha Música.

8h24 na Unesp Criolo, dele aprendendo a sobreviver. Você ouviu também Los Cebosos Postiços, do Jorge Benjor, 5 minutos. Agora, aqui na Unesp, tem Zeca Pagodinho com Emicida, do Emicida e Wilson das Neves, quem tem um amigo tem tudo.

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0: 8h37, aqui na Unesp, você ouviu o Trupe Chá de Boldo na Garrafa. Você ouviu também Jardes Macalé, dele, Amor in Natura. Um rápido intervalo. Daqui a pouco tem Nina Becker aqui na Unesp, dela e Nervoso, Super Luxo.
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0: Você já ouviu essa vocalização estridente de noite quando está caminhando nas bordas de mata? Já foi surpreendida ou surpreendido com esta outra voz que parece um latido? Esta ave pode ser encontrada em todos os biomas brasileiros, preferindo dormir de dia e caçar do crepúsculo à entrada da noite. Geralmente caça voando baixo, mergulhando sobre a presa e agarrando-a com os pés. Você já sabe de quem é o canto? Quem disse que é a coruja orelhuda acertou. A coruja orelhuda mede até 42 centímetros e o seu nome científico é Asio clamator. Pertence à família Strigidae, da maioria das corujas. A plumagem é chamativa. A face fica carismática com o disco facial contornado de preto e os pares de penas pretas na cabeça que lembram orelhas. Daí o seu nome popular. A cor da plumagem de base é bege amarronzada com listras pretas. É uma ave carnívora e generalista, que caça ratos, serpentes, lagartos, sapos e morcegos. Seu voo é silencioso e as presas não detectam a sua aproximação furtiva. É uma ave de rapina noturna, distribuída em florestas, áreas alagadas e até nos grandes parques urbanos bem arborizados. O macho é menor do que a fêmea, que incuba sozinho os ovos em um ninho de capim no chão. De 2 a 4 ovos são incubados por 33 dias. Durante este período, o macho alimenta a fêmea. Ambos os pais acompanham os filhotes até ficarem independentes.
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8h52, na Unesp, trouxemos para você Tio Samba, do Ari Barroso e Luiz Peixoto, na Batucada da Vida. Você ouviu também Rosa Passos, do Dorival Caymmi, Vestido de Bolero. Ouça agora Marcos Sacramento e Zé Ibarra, do Cazuza, Todo Amor Que Houver Nessa Vida.

0: 9-2, aqui na Unesp Curumim, do Russo Passa Pulso, Passarinho. Você ouviu também Tamborim com a Marina Sena. Marina Sena, música dela e Yuri Rio Branco. Um rápido intervalo com a previsão do tempo para você e daqui a pouco a gente volta.
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0: Manhã de tempo estável em todo o estado de São Paulo, de acordo com o site do IPMET e da Faculdade de Ciências Meteorológicas do campus da Unesp de Bauru. O tempo estável na maior parte do estado segue com o sol predominante entre poucas nuvens, sem chuvas em todo o estado, devido à massa de ar, ao sistema de alta pressão pós-frontal. Apenas no litoral haverá mais nuvens com previsão de chuva fraca e isolada. Agora em Bauru nós temos 17 graus e um décimo, a umidade relativa do ar está em 80%. 9-3.
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0: Voltamos aqui na Unesp com a edição desta sexta-feira do Manhã Popular Brasileira. Daqui a pouquinho a gente vai ouvir Luiz Melodia, vamos ouvir também Filó Machado, Gilberto Gil e vários outros grandes nomes da música popular. Ouça Criolo e Taiobe Jota. Reza por dois.

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9h16, na Unesp Jovem Dionísio e Arnaldo Antunes, do Paulo Leminski, Passeando no Seu Jeito. Você ouviu também Tulipa Ruiz, do Gustavo Ruiz, Raquel Reis, Novelos. Agora tem JP e Bruna Black, Te Encontrar.

0: 9h26, na Unesp, trouxemos para você Samuel Rosa, dele Não Tenha Dó, e também Luiz Melodia, dele Questão de Posse. Um rápido intervalo para você, chegando memória sonora da Unesp FM 35 anos. Daqui a pouco tem Sérgio Santos, dele Paulo César Pinheiro, Áfrico.
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0: A Unesp FM sempre reservou espaço para produção local. Relevantes atividades educativas e culturais da cidade foram divulgadas ou reportadas aos nossos ouvintes. Na área musical, ouvidos atentos aos novos talentos. Já em 1991, no início de nossas transmissões, o programa Gente Nova foi criado para divulgar os músicos de Bauru. O Gente Nova, gravado nos estúdios da rádio, trazia um convidado para contar a sua trajetória e interpretar a sua obra. Viajando no tempo, vamos relembrar uma chamada do programa que apresentou as composições de Henrique Rosa, músico atuante na cidade na década de 90. Confira.
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0: Na Unesp você ouviu Dora com Alice Caymmi, composição do Dorival Caymmi. Você ouviu também Marina de la Riva, do Lulu Santos, Condição. Um rápido intervalo, chegando aqui um boletim de informações e daqui a pouco a gente volta.
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2: Olá, aqui é o professor Álvaro Martingueses, da Unesp em Araraquara. Estamos entrando em período eleitoral e o debate sobre o que fazer com o nosso país, é óbvio, será a pauta. Alguns estão sugerindo que tome-se medidas econômicas para o Brasil iguais às que ocorreram na Argentina recentemente, sob o governo de Javier Milei. Na essência, o que é que tem sido divulgado? Que o corte de despesas públicas pode acarretar num benefício para o país. É uma visão política, é uma visão econômica e, como tal, deve ser respeitada. Mas vamos às questões práticas. Milei fez exatamente isso na Argentina, promoveu um grande corte de despesas públicas. A inflação, que estava em 3 dígitos, mais de 200%, em apenas 1 ano e meio, caiu para 31%. É uma queda significativa, mas essa queda significativa ainda é elevada do ponto de vista do processo inflacionário, um processo inflacionário de 2 dígitos. É um benefício, mas é um benefício relativo. Por quê? O importante no desenvolvimento econômico de um país é a chamada taxa de investimento, a capacidade do país produzir mais, ter uma quantidade maior de fábricas e instalações crescente. E não, na Argentina, com o Milei, comparado com os anos que o antecedeu, essa taxa permaneceu estável, não houve nada significativo. Do ponto de vista da desigualdade social, os pobres continuaram na mesma situação de pobreza, houve um aumento, mas logo em seguida uma diminuição, e continuaram se alimentando nas mesmas condições que antes vinham. Ou seja, do ponto de vista de um impacto social das atividades de Milei na Argentina, eu diria que não houve nenhum impacto significativo no geral, no macroeconômico, como poderíamos dizer. Mas vamos observar com a lente mais de perto as medidas de Milei nos cortes. Vou citar um caso específico. Na Argentina, os órgãos de fomento da atividade científica são equivalentes ao do Brasil. Há uma agência central que distribui bolsas para pesquisadores. Qual é o resultado disso, histórico, do desenvolvimento de pesquisa, desenvolvimento científico na Argentina nas últimas décadas? Né? Vamos usar o horizonte temporal mais longevo. A Argentina tem 5 prêmios Nobel, 2 na paz e 3 nas áreas de pesquisa, particularmente em química e medicina. O Brasil não tem nenhum prêmio Nobel. Por que fazer essa comparação? Porque, na prática, a Argentina tem uma trajetória de pesquisa de êxito. O prêmio Nobel é a comprovação. Então, vamos agora para a nossa questão eleitoral ou a discussão do país. Não vamos copiar o modelo do Milei, mas vamos copiar no quê? No corte de despesas essenciais do setor público que promovem o desenvolvimento científico. Desenvolvimento científico é a coisa mais importante que o país tem hoje. Isso está evidenciado por todas as nossas tensões geopolíticas, pelas guerras e pelas disputas que têm sido estabelecidas, tanto comerciais como de natureza ideológica. Nós não podemos abrir mão de uma questão estratégica, que é o desenvolvimento científico. Então, quem for sugerir copiar o modelo de Milei, eu diria que a gente deveria olhar com uma certa cautela a esse tipo de proposta, porque o dano pode ser, além de muito grande, praticamente irreversível. Porque o que está acontecendo na Argentina é que um número muito significativo de pesquisadores e cientistas estão deixando o país e procurando outros lugares para trabalhar. Trazê-los de volta para a Argentina vai ser um processo muito mais difícil do que promover o desenvolvimento econômico. Aqui falou o professor Álvaro Martin Guedes. Até a próxima.
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0: Já voltamos na Unesp pelo seu rádio, pela internet também e o Manhã Popular Brasileira. Daqui a pouquinho a gente vai trazer para você Edu Lobo, vamos trazer também Quarteto em Si, Geraldo Azevedo, Seu Mar. A gente abre com o dueto de Djavan e Jorge Versilo, do Jorge, Final Feliz.

No Manhã Popular Brasileira, o quarteto em si, do Paulinho da Viola e Elton Medeiros, Ame. Você ouviu também Não Tem Nada Não, com a Lisa Ono, música do Marcos Valle e Elmir Deodato. Trouxemos também a Vanessa da Mata, cantando dela e Papatinho, Vem Doce. Ouça agora Geraldo Azevedo, dele Fausto Nilo, Dona da Minha Cabeça.

0: 105,7, Silva e Lineker, do Gilberto Gil, Barato Total. Você ouviu também João Senise interpretando Tim Maia, Não Quero Dinheiro. Um rápido intervalo, chegando o som da ciência para você. Daqui a pouco tem Djalma Dias cantando Paulinho da Viola. Foi um rio que passou em minha vida.
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2: Você conhece uma planta chamada serralha e a taioba? Talvez a Ora Pronobis, o Caruru. Você pode ter alguma delas perto de casa, mas ainda pouca gente sabe que elas podem ir para o prato. Hoje, quase a metade da alimentação de toda a humanidade depende basicamente de apenas três espécies vegetais: arroz, milho e trigo. Enquanto isso, milhares de outras plantas com potencial de virar alimento acabam ignoradas. Eu sou Raquel Cagliari e hoje te convido a conhecer um projeto da Universidade Federal de Goiás que levou as chamadas plantas alimentícias não convencionais, as PANCs, para dentro de uma escola pública com apoio do programa SBPC Vai à Escola. Nossa história de hoje começa numa ocasião que juntou, quase que literalmente, a fome com a vontade de comer. Foi quando a professora de Química Vanessa Pascoalotto conheceu a Yasmine Oliveira, que entrou para o mestrado depois de concluir a licenciatura na Federal de Goiás.
3: Bom, eu sempre gostei muito da parte extensionista. Desde quando ingressei na universidade, que essa parte de trabalhar com as comunidades, com a sociedade em geral, é algo que me desperta muita atenção, né? Eu gosto demais. E aí, quando a Yasmine chegou para trabalhar comigo, ela já veio com essa perspectiva. Na verdade, ela queria unir, né? Ela fez a licenciatura em Química e ela queria unir essa parte de ensino com essa parte de Química de Produtos Naturais, né? Então, a gente acabou se fortalecendo bastante nesse contexto, com a escolha do tema, inclusive.
2: Na época, a Yasmine pesquisava uma punk chamada Brilhantina, com vontade de compartilhar o conhecimento sobre o uso desta e de outras plantas. Ela e a Vanessa encontraram uma escola parceira na cidade vizinha de Aparecida de Goiânia. O projeto foi apoiado pelo SBPC Vai à Escola e então aquilo que antes parecia mato no quintal da escola ou na casa das crianças foi se transformando em alimento.
3: Era interessante porque a gente chegava na escola, saía assim em expedição pela escola, as crianças pegavam um punk que elas consideravam como matos dali, e ele já com conhecimento, ele já conseguia dizer, olha, essa. A gente retornava para a cozinha e aí ele fazia um risoto.
2: O prato mais famoso com as crianças ganhou até um apelido, o risoto verde, preparado com várias punks. Foi o quarto ano que colheu e preparou, com orientação do gastrônomo Alcir Viana, mas a escola inteira experimentou. Aliás, nesse projeto, sabor e conhecimento foram compartilhados.
3: Tinha também a professora Gradisca, que é arquiteta, que trabalha muito com essa parte de artes, de aquarela e tudo, então também tinha esses momentos em que ela pedia para as crianças perguntarem suas casas sobre plantas que as pessoas conheciam, que eram pouco conhecidas. Aí elas traziam ideias e depois elas faziam desenhos. Aí no último dia a gente fez uma exposição na escola com esses desenhos. Teve a feira, que aí a feira era para eles passarem para os demais que eles aprenderam.
2: E a experiência foi fazendo tanto sucesso que a notícia chegou até a casa das crianças.
3: Quando as famílias começaram a perguntar lá na escola sobre a receita, a gente percebeu que, de fato, a gente conseguiu chegar nas famílias, porque as crianças chegavam, comentavam e despertou curiosidade, né? Então, foi assim, foi incrível perceber que tinha chegado e aí a gente fez a cartilha, imprimiu, mandou para as famílias. Então, assim, a gente percebeu que fez diferença naquele conjunto. E eu já queria ressaltar, não porque eu estou aqui com você da SBPC, mas a importância desse programa, né? Porque a gente não tem muitos projetos de caráter extensionista. Aí a cartilha tinha uma pegada que era a questão assim, que as famílias ficavam pedindo na escola as receitas daquilo que as crianças estavam comendo, o que estava acontecendo. A cartilha teve mais esse cunho de ter a receita, né?
2: Thank you. Depois da cartilha, veio um livro inteiro. Ele é gratuito e está na internet. É só procurar por plantas alimentícias não convencionais ocorrentes no estado de Goiás. Neste ano, o edital do SBPC Vai à Escola aprovou 64 projetos para execução em todo o país. Inclusive, um deles vai incentivar o uso das punks na merenda escolar lá no sul do Maranhão. Para saber mais sobre como funciona o programa, a gente conversou com a Laila Espíndola. Ela é professora da área de farmácia na Universidade de Brasília e é voluntária na diretoria da SBPC.
4: A SBPC, que é a Sociedade Brasileira para o Progresso da Ciência, que esse ano completou 78 anos, tem esse programa SBPC Vai Escola e que esse ano está fazendo 31 anos. Então, é um programa que foi crescendo, foi criado no Rio de Janeiro por um dos sócios e que hoje nós submetemos esse edital SBPC Vai Escola 2026 e nós tivemos 280 propostas submetidas, das quais 262 propostas atenderam os critérios lá estabelecidos no edital. Esses projetos vieram dos lugares do Brasil quase todo. Foram 25 estados mais o Distrito Federal. Lugares muitas vezes remotos, né? Lá onde o vento faz a curva, a gente levando essa oportunidade de mostrar a ciência para as crianças e para os jovens. Eu acho que é um projeto muito estratégico da SBPC, né?
2: Você pode saber mais sobre o programa no Instagram, @sbpc.escola, ou então na página escola.sbpcnet.org.br. Antes de encerrar, fica um convite. Se você tem vontade de apoiar esta e outras iniciativas que aproximam a ciência da comunidade, considere se filiar à Sociedade Brasileira para o Progresso da Ciência. Eu sou Raquel Cagliari e este podcast é produzido em parceria com a equipe de comunicação da SBPC. A edição do episódio é de Antônio Said. Fale com a gente pelas redes da SBPC, agora também no TikTok, ou direto pelo e-mail ou sondaciencia@sbpcnet.org.br. Obrigada pela companhia e até o próximo episódio.
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10 horas e 46 minutos, na Unesp Júlia Vargas, do Klaus Mose, de Riso e Rosa. Você ouviu também Jairo Pereira, dele, Pro Que Virá. Ouça agora o Edu Lobo, dele, Chico Buarque, Frevo Diabo.

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0: A Unesp você ouviu Seu Mar, do Zé Ramalho, Galope Rasante. Você ouviu também Josiel Rusmon, dele, Odisseia de um Violeiro. Um rápido intervalo para você e daqui a pouco a gente volta.
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2: Paulo Henrique Martinez, professor no Departamento de História da Faculdade de Ciências e Letras de Assis e no Programa de Pós-Graduação em Ciências Sociais da Faculdade de Filosofia e Ciências de Marília, da Unesp. Pesquisador do CNPq, Baiano Tietê, um espaço imaginário criado pela literatura.
3: Pensão dos Prazeres, Casa Familiar. Tem nome mais bonito? A denominação referida nesta frase, aparentemente ambígua, por exemplo, nos marcos da moralidade cristã, desafia a compreensão.
2: Os prazeres são de quem? Encontra-se no livro Correndo Trecho pelo Rio São Francisco, de Sávia Dumont. Trata-se do primeiro romance da escritora mineira, nascida em Pirapora, criada entre oito irmãos, publicado em 2017. No século XXI, a escrita de autoria de mulheres despontou com força e diversidade de expressão. Este e os demais livros da autora, que iniciou seu trabalho literário escrevendo para crianças, testemunham essa presença e significado cultural. Nem sempre foi assim. A imensa maioria das mulheres, em todo o mundo, encontra-se excluída e confinada a poucas letras, acesso e possibilidades de leitura. A autora dá cor a restrições que demarcam este universo. O material estético e informativo que compõe o livro foi colhido em diários íntimos, sexuais propriamente ditos, escritos por uma mulher ao longo das décadas de 1920 a 1940. Tal como a jornalista chinesa Xin Han, Sávia Dumont nos dá um quadro duro e sensível da vida das boas mulheres do São Francisco. São conversas que, podemos dizer, contribuem para adiar o fim do mundo. Este mesmo, um tema das mulheres da região nas primeiras décadas do século passado. São histórias e situações muito semelhantes àquelas descritas em As Boas Mulheres da China. Abandono, lembranças, maus tratos, violência, ofensas e humilhações de toda a ordem, privações, fome e ameaças de todo tipo. A presença do medo, mágoas, dúvidas e culpas, dor e incertezas que adiam e represa, às vezes para sempre, a mudança e a transformação da vida. Vida de submissão e sem vontades, de tensão e pavor, principalmente a um ou a vários homens. Os então chamados ofícios de mulheres, limpar, arrumar, tecer, passar, bordar, costurar, cozinhar, fazer doces, biscoitos e pães, rezas e promessas. A vida em recatada solidão. O medo ao desconhecido, a entrega amorosa, a sexualidade, a gestação, a maternidade, a casa e o bem-estar das crianças, o certo e o errado. Histórias de acolhimento de mulheres violentadas pelo destino, fracas e ofendidas, esperanças desejadas de vida feliz. Há também horas de trabalho, cuidado, suor e capricho, as trocas de trabalho coletivo e organizado na busca de viver melhor. A alegria de fazer, contar, cantar e cozinhar juntas, visitas, conversas, relatos, carinho, solidariedade, delicadeza. As palavras em coisas e segredos de mulher, o outro lado de mim, força e resistência nas lembranças de casa, luta e determinação. Não perder a dignidade de mulher em nenhum instante. Sávia Dumont revela o mundo das mulheres do Rio São Francisco, lucida com palavra, escrita, bordados, e história de irmãs, tias, primas, avós, mães, amigas, mulheres desconhecidas em situação semelhante ou pior, os seus fazeres cotidianos, os mesmos que empurraram tantas delas para o noroeste paulista, embaladas em sonhos de beleza e de felicidade humana. Baiano Tietê, um espaço imaginário criado pela literatura. Paulo Henrique Martinez, professor no Departamento de História da Faculdade de Ciências e Letras de Assis e no Programa de Pós-Graduação em Ciências Sociais da Faculdade de Filosofia e Ciências de Marília, da Unesp, pesquisador do CNPq.
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0: Já voltamos aqui na Unesp com Manhã Popular Brasileira, nossa última meia hora juntos nesta sexta-feira, 31 de julho. Ouça Lineker, do João Nogueira e Paulo César Pinheiro, Chorando pela Natureza.
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11h19, na Unesp trouxemos para você Thiago York, dele Saudade Boa. Você ouviu também Roberta Campos e Vitor Clay, Fique na Minha Vida, e Criolo, do Cassiano e Silvio Rochael, Primavera. Ouça agora Chico César com Mariana Aidar, do Chico, O Futuro Já Sabia.

11h28, aqui na Unesp, Raquel Reis, dela ensolarada. Você ouviu também Ayrton Montarroios, do Zé Manuel, Tu Não Sabias. E encerrando a programação de hoje, Tássia Reis e Tulipa Ruiz, da Tássia, Tulipa e Théo Zagrai, Dia Bom. A seleção musical foi de João Flávio Lima, operação de áudio, Renato Posca. Eu sou Wellington Leite. Continue ligado, vem chegando Conexão com Pedro Norberto e Eleide Bergamo. Volte conosco amanhã para a edição de sábado do Manhã Popular Brasileira. Um abraço para você e até mais.

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0: 11h32, olá, muito bom dia. Hoje é sexta-feira, 31 de julho, e este é o Conexão, produção do jornalismo da Rádio Unesp, que você ouve em 105,7 FM em Bauru e onde estiver, nas plataformas digitais e em radio.unesp.br. Bom dia, Leide Bergamo.
3: Bom dia, Pedro Norberto. Bom dia, ouvintes. Hoje, no Conexão, temos a divulgação das datas do vestibular Unesp 2027, o desafio das cidades em reduzir os efeitos do El Niño, um livro sobre o legado do pensador Antônio Grande para a educação, além de nossa agenda cultural para o final de semana.
0: Com operação de áudio de Renato Posca, o Conexão está no ar.
3: O vestibulando já pode se preparar. As datas do vestibular Unesp 2027 foram divulgadas nesta semana. Saiba mais com Adriano Anderson de Castro.
4: As inscrições para o vestibular Unesp 2027, com 5.850 vagas, serão realizadas de 4 de setembro a 20 de outubro, pelo site www.vunesp.com.br. A divulgação sobre os critérios para pedidos de isenção ou redução de 50% da taxa está prevista para a segunda quinzena de agosto. A Unesp e a Vunesp oferecem ainda redução de 75% da taxa para os mais de 400 mil vestibulandos de último ano do ensino médio público paulista, incluindo alunos da Secretaria da Educação e do Centro Paula Souza, neste caso com cadastramento de 4 de setembro a 20 de outubro. As provas do vestibular Unesp 2027 serão realizadas em duas fases, em 35 cidades, sendo 31 no estado de São Paulo. A primeira fase será aplicada no dia 22 de novembro, domingo. O exame será composto por 90 questões de múltipla escolha. Os candidatos habilitados e convocados para a segunda fase farão novas provas nos dias 13 e 14 de dezembro, domingo e segunda-feira, com 36 questões dissertativas e uma redação. A Unesp divulgará futuramente as informações sobre os outros exames para ingresso no início de 2027. Unesp Enem, Processo Seletivo Olimpíadas Científicas e Provão Paulista Seriado. Para tirar dúvidas sobre o vestibular, o candidato pode fazer contato pelo link Fale Conosco do site da Unesp, www.vunesp.com.br/faleconosco. Também pode acessar os sites vestibular.unesp.br e www.vunesp.com.br. Para obter informações sobre os cursos de graduação da Unesp, pode acessar a página do Guia de Profissões em www.unesp.br/guia-de-profissões. Eu sou Adriano Anderson de Castro, da equipe Unesp de Jornalismo, para a Rádio Unesp.
0: 11h35 e a Comissão Permanente para os Vestibulares da Unicamp divulgou a lista de contemplados com a isenção da taxa de inscrição para o vestibular Unicamp 2027. Benefício válido também para a modalidade Enem Unicamp 2027. Gabriela Belotto.
5: Ao todo, 8.810 candidatos solicitaram a isenção e 7.915 foram contemplados após a análise da documentação comprobatória. A relação dos beneficiados está disponível no site da Convest, convest.unicamp.br. A partir desta quarta-feira, os estudantes contemplados começarão a receber, por e-mail, o código de isenção, que deverá ser utilizado no momento da inscrição. É importante lembrar que, mesmo com a isenção, a inscrição no vestibular Unicamp 2027 ou no Enem Unicamp 2027 ainda deve ser realizada, utilizando o código fornecido pela comissão. As inscrições para o vestibular Unicamp 2027 devem ser realizadas entre os dias 3 e 31 de agosto, exclusivamente pela internet. Já as inscrições para a modalidade Enem Unicamp 2027 acontecerão em outubro. Os candidatos que tiveram o pedido de isenção indeferido poderão apresentar recurso entre os dias 31 de julho e 3 de agosto por meio do formulário eletrônico disponível no site da Conveste. O resultado dos recursos será divulgado no dia 7 de agosto. Para mais informações, acesse o site da comissão. Gabriela Belotto, da Unicamp.
3: 11 horas 36 minutos. O Ministério da Educação divulgou nesta quinta-feira a lista de candidatos pré-selecionados na chamada única do Fundo de Financiamento Estudantil, o FIES, referente ao segundo semestre de 2026. Os estudantes convocados devem complementar a inscrição entre hoje e o dia 4 de agosto, próxima terça-feira.
0: Para participar do processo seletivo, foi necessário ter realizado alguma edição do Exame Nacional do Ensino Médio, o Enem, a partir de 2010, obter média mínima de 450 pontos nas provas, não zerar a redação e não ter participado do exame na condição de treineiro. Já para contratar o financiamento, o candidato deve comprovar renda bruta familiar mensal de até 3 salários mínimos por pessoa.
3: Segundo o MEC, a classificação dos candidatos é feita com base na nota do Enem, considerando o tipo de vaga, o grupo de preferência e a modalidade de concorrência. O processo também prioriza candidatos que ainda não concluíram o ensino superior e que nunca foram beneficiados pelo FIES. Cada estudante pode ser pré-selecionado em apenas uma das opções de curso, turno, instituição e local de oferta indicadas no momento da inscrição.
0: Os candidatos que não foram convocados na chamada única foram incluídos automaticamente na lista de espera, que será utilizada para preencher as vagas remanescentes entre os dias 7 de agosto e 24 de setembro. O MEC orienta os participantes a acompanharem atentamente os prazos e as etapas previstas no edital, para não perderem a oportunidade de obter o financiamento estudantil.
3: 11h38. Foram anunciados os vencedores do Prêmio José Reis de Divulgação Científica deste ano. Em sua 46ª edição, a premiação é feita pelo CNPq, o Conselho Nacional de Desenvolvimento Científico e Tecnológico, em reconhecimento a veículos de mídia e jornalistas envolvidos com a área da divulgação científica.
0: Neste ano, a revista Pesquisa FAPESP foi premiada na categoria Instituição e Veículo de Comunicação, enquanto que na categoria Jornalista em Ciência e Tecnologia, o vencedor foi Bernardo Esteves.
3: A entrega da premiação foi realizada durante a reunião anual da Sociedade Brasileira para o Progresso da Ciência, a SBPC, que acontece na Universidade Federal Fluminense, em Niterói, no Rio de Janeiro.
0: A premiação homenageia o médico, pesquisador e jornalista José Reis, pioneiro na popularização da ciência no país, e tem como objetivo valorizar iniciativas que aproximam a produção científica da sociedade. Nesta edição, foram recebidas 44 inscrições distribuídas entre as duas categorias da premiação.
3: Publicada pela Fundação de Amparo à Pesquisa do Estado de São Paulo desde 1999, a pesquisa FAPESP surgiu a partir do boletim Notícias FAPESP, lançado em 1995, e se consolidou como uma das principais revistas brasileiras dedicadas à cobertura da ciência produzida no país.
0: Já Bernardo Esteves é jornalista especializado em ciência, tecnologia e meio ambiente. É repórter da revista Piauí, apresentador do podcast A Terra é Redonda Mesmo e professor visitante da pós-graduação em Comunicação Pública da Ciência na Universidade Federal de Minas Gerais. Em 2023, lançou o livro Admirável Novo Mundo, uma história da ocupação humana nas Américas, no qual recorre aos saberes indígenas, à arqueologia, física, genética e linguística, para narrar a história dos primeiros povos americanos.
3: Além dos vencedores, o CNPq concedeu menções honrosas à jornalista Giovana Girardi, atualmente na agência pública, e ao Instituto Serra Pilheira.
0: 11h41. O avanço do Super El Niño já começa a provocar impactos em diferentes regiões do Brasil, com chuvas intensas no sul, chuva fora de época no sudeste e preocupação crescente com estiagens e queimadas no centro-norte. Como as cidades brasileiras podem se preparar para enfrentar um clima cada vez mais extremo? A reportagem é de Fábio Toledo.
6: O Super El Niño 2026-2027 já apresenta efeitos expressivos em diferentes regiões do Brasil. No sul, chuvas muito acima da média provocaram alagamentos, vendavais e prejuízos em centenas de municípios. No centro-norte, a preocupação é com a redução das chuvas, a antecipação das secas e o aumento do risco de queimadas. No sudeste, o inverno vem sendo marcado por calor acima do esperado, períodos secos e episódios de chuva fora de época. Especialistas alertam que, embora ainda seja cedo para atribuir todos esses eventos diretamente ao El Niño, o cenário exige atenção e, principalmente, preparação das cidades para enfrentar eventos climáticos cada vez mais extremos. Em entrevista ao Pod Aqua da Unesp, o professor Rodrigo Lila Mangione, especialista em águas subterrâneas e gestão de recursos hídricos da Unesp em Ourinhos, explica como o mês de julho foi marcado por uma combinação incomum de fenômenos atmosféricos.
7: Julho foi bem agitado em termos hidroclimáticos, com a passagem de duas frentes frias pelo sul e sudeste do Brasil, chegando até algumas partes do centro-oeste. E esse evento, ele acabou trazendo eventos associados, como vendavais, chuva de granizo, muita chuva onde costuma chover nessa época do ano, chuva onde não costuma chover nessa época do ano.
6: Segundo o pesquisador, a atuação de um ciclone próximo ao litoral de Santa Catarina favoreceu a formação de um corredor de umidade que intensificou as precipitações em diversas regiões.
7: A gente teve, junto com o avanço das frentes frias, um anticiclone ali na região sul, próximo ao litoral de Santa Catarina, que é um centro de baixa pressão, trabalhando com muita intensidade, e aí ele acabou fazendo esse corredor que trouxe umidade também do norte do país e muita chuva fora de época.
6: Apesar da coincidência com o início do Super El Niño, o professor Rodrigo Mangione pondera que ainda não é possível responsabilizar exclusivamente o fenômeno pelos episódios registrados. No entanto, ele ressalta que se trata de situações fora do padrão climático.
7: A gente ainda não pode culpar o El Niño, que se inicia por esses eventos fora de época, mas com certeza são eventos anômalos, não costumam acontecer. São estações bem marcadas agora no inverno, tanto no sul quanto no sudeste do país. Então, esses eventos acabaram surpreendendo muita gente. Não veio aquele frio intenso, como muita gente espera para o inverno, mas veio muita chuva.
6: Mais do que a quantidade de água,

0: fragilidade que precisa ser enfrentada por meio de políticas públicas permanentes de adaptação às mudanças climáticas.
1: Como nós não temos essas condições de tratar os eventos de chuva, tanto a intensidade quanto a duração e a frequência, nós temos que ir trabalhando aos poucos para que as cidades adquiram essa fortaleza, essa resiliência aos eventos extremos.
0: Um aspecto positivo, segundo o professor, foi o funcionamento dos sistemas de alerta, que permitiram levar informações à população antes da ocorrência dos temporais.
1: Um bom sinal desses eventos foi que eles foram muito bem noticiados. Os alarmes do Instituto Nacional de Meteorologia foram distribuídos por vários canais de mídia. Isso já é um progresso, porque apesar das cidades não terem condição de absorver impactos muito fortes, a gente tem que alertar a população ainda mais em temporadas de El Niño e El Niño forte, como tem se apresentado.
0: Mas o especialista ressalta que alertar não basta. É preciso investir continuamente em prevenção e planejamento urbano para enfrentar um clima cada vez mais instável.
1: A gente tem um cenário muito complicado que vai se desenhando, porém, algumas cidades têm se mexido, têm mostrado as suas ações. Isso tem que ser realmente mostrado para a população, para que ela entenda, porque isso é uma pauta política. Política de médio, longo prazo, para ir preparando as nossas cidades para o que vem pela frente. E se não vier, tudo bem, a gente estava preparado. Essa que tem que ser a mentalidade, a filosofia, isso tem que estar incorporado também nos nossos governantes para que eles tomem as providências necessárias.
0: Na avaliação do pesquisador, fortalecer a defesa civil, preparar as comunidades e investir em infraestrutura resiliente são medidas fundamentais para reduzir os impactos de eventos extremos que tendem a se tornar mais frequentes.
1: A gente precisa ter gente comprometida com a pauta climática para realmente começar a transformar as nossas cidades, preparar as nossas defesas civis, fortalecer nossos núcleos comunitários para que eles possam responder de forma diferenciada aos impactos que os afligem de forma diferenciada e trilhar um caminho de maior resiliência climática, hidroclimática, para os nossos municípios.
0: Ouvimos o professor Rodrigo Lila Mangione, da Unesp, em Ourinhos, sobre os desafios do El Niño para as cidades brasileiras. Com o conteúdo do Pod Aqua, Fábio Toledo, Rádio Unesp FM.
2: 11:47.
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4: Amanhã desta sexta-feira permaneceu com tempo estável, predomínio de sol, sem ocorrências de chuva no interior paulista. Já na faixa leste do estado, manhã com muita nebulosidade e alguns períodos com ocorrências de chuvas fracas no litoral. As temperaturas máximas previstas para a tarde de hoje são de 31 graus na região de Presidente Prudente e Ilha Solteira, 30 graus para a região de Ribeirão Preto e São José do Rio Preto, 29 na região de Araçatuba e Barretos, 26 para a região de Assis e 24 graus para a região de Botucatu, Registro e São Paulo. Na região de Bauru, a tarde de hoje segue com predomínio de sol, entre poucas nuvens, sem previsão de chuvas, temperatura máxima de 26 graus, umidade mínima entre 30 e 40%, ventos de sudeste fracos a moderados. A temperatura mínima registrada hoje em Bauru foi de 14 graus e ocorreu às 6 horas e 40 minutos. Eu sou Rita Cerqueira, meteorologista do IPMET da Unesp de Bauru, para a Rádio Unesp FM.
5: 11 horas 49 minutos. Em livro recém-lançado, um professor da UFSCar analisa a obra do italiano Antonio Gramsci, um dos mais influentes pensadores do século XX, sob a perspectiva da antropologia e educação. A reportagem é de Daniel Monteiro, da Rádio UFSCar.
6: Docente do Departamento de Ciências Humanas e Educação do Campus Sorocaba da UFSCar, o professor Marcos Francisco Martins lançou recentemente o livro Gramsci, Antropologia e Educação. A obra é resultado da tese apresentada pelo docente no processo para assumir o posto de professor titular na UFSCar e sintetiza cerca de 30 anos de pesquisa sobre o italiano Antonio Gramsci, um dos mais influentes pensadores do século XX.
0: embora eu seja

0: graduado em filosofia, desde o final da graduação eu me dedico à reflexão filosófica do fenômeno educativo. Então, formado em filosofia, eu me dediquei de fato à filosofia da educação e sempre próximo, não é, estudando, pesquisando o legado de Antônio Gramsci. Eu estudo e pesquiso o referido autor desde quando eu estava formulando meu projeto de mestrado em 1997. Eu fiz o mestrado em 98 e 99. E desde a formulação do projeto, eu já estudo e pesquiso o legado de Gramsci. E foi baseado nele que eu desenvolvi o meu doutorado, cuja tese eu defendi em 2004. Então, sobre Gramsci, eu tenho feito algumas publicações e articulado iniciativas acadêmico-científicas, né? Como, por exemplo, disciplinas na graduação e pós-graduação, cursos de extensão, debates em grupos de pesquisa, entre outras atividades. Como, por exemplo, eu integro o Conselho Nacional da International Gramsci Society Brasil, a IGS Brasil, desde 2022.
1: O livro analisa aspectos centrais do pensamento gramsciano a partir de sua concepção de ser humano, sociedade e educação, e apresenta uma introdução ao legado político-pedagógico de Gramsci, com base em sua concepção sobre antropologia e o processo pedagógico.
0: Se a educação é entendida como processo de formação humana necessária, porque o ser humano não nasce pronto, completo, completamente acabado, né? Ele precisa ser formado. E esse processo de formação é o que chamamos de educação. Se educação é processo de formação humana, nós precisamos saber o que é o ser humano. E quem nos dá essa resposta é a antropologia. Porque é ela que nos informa quem é o ser humano, quais são os seus limites e possibilidades no processo de constituição como humano. Então, o livro apresenta uma síntese dessa concepção gramsciana de ser humano, né? E para o Gramsci, o ser humano é um ser de relações. Eu defendo no livro que essa perspectiva antropológica gramsciana informa a concepção que Gramsci tem de educação, que para ele é a atualização do ser humano à sua época. Isso, obviamente, reverbera na proposta escolar que o Gramsci formulou, que é a escola unitária, uma proposta educativa para a escola básica. E no livro eu trato, em especial, dessa proposta de escola, né? Então, o livro compõe, né, a partir da concepção antropológica, acreditando que a concepção antropológica de Gramsci, ela informa a sua proposta educativa para a escola básica, a escola unitária. Eu, em particular, entro no detalhamento dos princípios, finalidades, conteúdo, método, avaliação e gestão dessa proposta educativa de Gramsci, chamada escola unitária.
1: O objetivo da obra é fornecer subsídios para análise de estudantes, pesquisadores e profissionais que atuam nos campos da educação, do ensino e dos movimentos sociais, além de pessoas envolvidas em práticas educativas desenvolvidas em organizações e instituições.
0: Ele objetiva não apenas ser um material bibliográfico para os cursos de licenciatura, curso de graduação, né? Mas também um material que poderá ser producente às disciplinas de pós-graduação no campo da educação sobre Gramsci e disciplinas de graduação e de pós-graduação. E se colocam como finalidade conhecer um pouco daquilo que o Gramsci pensou sobre o que é o ser humano e o que é a educação. Mas eu devo confessar que a expectativa que me motivou a produzir esse livro é de que ele possa, de algum modo, contribuir com o avanço do conhecimento sobre a antropologia filosófica gramsciana e há pouco sobre isso publicado no Brasil e fora dele, sobre essa dimensão do legado gramsciano. E de outro modo, a gente sabe que há muita produção nacional e estrangeira disponível sobre a educação em Gramsci. Mas não muitas delas detalham as diferentes dimensões da proposta de ensino básico que o Gramsci formulou à escola unitária. Isto é, não é tão fácil se encontrar um detalhamento em relação à escola unitária sobre os princípios, finalidades, conteúdo, método, avaliação e gestão dessa proposta educativa escolar que o Gramsci formulou. E no livro há isso, né? O último capítulo. Ele trata especificamente em subitens, cada uma dessas seis dimensões. Então, espero que o livro tenha um impacto na área, contribuindo com o avanço do conhecimento no campo da antropologia filosófica gramsciana e mesmo no campo da educação e do ensino à luz de Gramsci.
1: O livro Gramsci, Antropologia e Educação, do professor Marcos Francisco Martins, docente do Departamento de Ciências Humanas e Educação do campus Sorocaba da UFSCar, está disponível gratuitamente em formato digital no site da editora Navegando. Com informações da CCS, Daniel Monteiro, da Rádio Fiscar.
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4: Bauru comemora 130 anos no dia 1º de agosto. E para marcar a data, a festa Celebra Bauru acontece neste fim de semana. A programação inclui shows, praça de alimentação, parque de diversões e outras atividades gratuitas para todas as idades. As apresentações musicais incluem Ana Castela, Dilcinho, Três Palavrinhas, Jefferson e Suelen, Ramon e Rafael e Sons de Jorge. No sábado, de modo especial, tem o Encontro dos Sambistas de 2026 e a distribuição do tradicional bolo de aniversário de Bauru. O evento começou ontem e segue até domingo. A entrada é pela lateral do recinto Melo Moraes, que fica no Jardim Ouro Verde. Ainda no sábado tem o espetáculo O Mito da Caixa de Pandora. A apresentação une teatro, circo e malabares em uma releitura contemporânea do mito grego. A história questiona a tradição que associa a mulher à origem dos males no mundo e propõe uma nova leitura dessa narrativa. O espetáculo começa às 7h30 da noite, tem entrada gratuita e classificação livre. O evento vai ser realizado na sede da Sociedade Amigos da Cultura, que fica na Rua 7 de Setembro, número 1053, no centro da cidade. Já no domingo, dia 2, o grupo Sotaque Brasileiro faz a apresentação final da série de shows intitulada Simplesmente Cartola, com obras marcantes na trajetória do sambista Cartola. Começa às 10 da manhã, no Espaço Inará, que fica na Rua Marçal de Arruda Campos, número 571, no Bela Vista. A entrada é gratuita e o show tem interpretação em libras. Por fim, ainda no domingo, o Sesc recebe o artista William Marx para um tributo a Elvis Presley. Ele apresenta a voz e a presença de palco do Rei do Rock em uma viagem musical cheia de energia e emoção. O show gratuito começa às 4h30 da tarde, na área de convivência do Sesc. O endereço é Avenida Aureliano Cardia, número 671, em Bauru. Com supervisão de Fábio Toledo, Marcela Evangelista, Rádio Unesp FM.
2: 11:57, o Conexão desta sexta-feira fica por aqui. Nossos conteúdos estão no site radio.unesp.br.
5: A coordenação do jornalismo é de Fábio Toledo e a direção-geral de Ângela Grossi.
2: A apresentação é de Eleide Bergamo e Pedro Norberto, com operação de áudio de Renato Posca.
5: Na sequência, você fica com conjuntos e orquestras. Obrigada pela sua companhia. Nós voltamos na segunda-feira, às 11h30 da manhã. Até lá.
2: Um ótimo final de semana para você.

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4: 12:59.
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6: Olá, seja bem-vindo e bem-vinda ao Estação Blues. Eu sou o Sérgio Magson e fico com você na próxima hora. Na edição de hoje, uma seleção musical que apresenta as gerações, os clássicos e as novidades do gênero. No Estação Blues, você ouve, entre outros, Crystal Kingfish Ingram, Lightning Hopkins, Guitar Slim, Betty Hart, Sonny Terry, Abby Davis e Lazy Lester. Para começar, fique com Otis Rush. Como vários conterrâneos, Rush deixou o Delta do Mississippi, no sul do país, e foi tocar no norte dos Estados Unidos. Nos anos 1950, Otis Rush já fazia muito sucesso e esquentava os bares locais da fria cidade de Chicago. Fique em companhia de Otis Rush. Ele toca e canta o clássico All Your Love.

seguindo com o jovem bluesman Criston Kingfish Ingram. Natural do Mississippi, ele lançou o CD de estreia em 2019. Ouça a voz e a guitarra de Criston Kingfish Ingram, interpretando Believe This Blues.

Blues é um gênero musical que se desenvolveu a partir da construção social e cultural do escravo e do negro liberto em terras norte-americanas. O blues expressa o cotidiano da comunidade afro-americana que vivenciou a pesada vida do campo, as conturbadas relações citadinas e uma luta constante contra a segregação racial. A música, além de alento e diversão, foi para o afro-americano uma forma de sobrevivência e subsistência. O blues, originalmente rural, normalmente expressava estados de espírito depressivos ou a perda da pessoa amada. Também era comum letras biográficas, na qual o compositor e intérprete narrava seus passos e compassos na vida e na carreira. É bom lembrar que com a urbanização, a temática do blues se pluralizou, gerando oportunidade de evolução profissional e econômica e passou a evocar estados de espírito mais felizes e recreativos. Confira uma canção biográfica nada feliz do compositor, guitarrista e cantor Guitar Slim. O bluesman viveu apenas 32 anos, falecendo em 1959. Guitar Slim canta e conta The Story of My Life.

tempo para conhecer a música do guitarrista e vocalista Walter Trout. Natural de New Jersey, nascido em 1951, Walter começou como sideman de grandes mestres. Em carreira solo, lançou o disco de estreia em 1990. Hoje tem mais de 20 trabalhos gravados. Ouça Walter Trout com Brothers Keeper.

Eu sou o Sérgio Magson e você está ouvindo Estação Blues. É muito bom ficar em sua companhia. Fique agora com a compositora, cantora e multi-instrumentista Betty Hart. A cultuada blueswoman estadunidense interpreta a canção Caught Out in the Rain.

0: There's one way of getting there. I've been using the method for 25 years or more, me and old Sonny, and it seemed to have paid off.
1: So hire that, man.
0: Just walk on.
1: Well, let's go.
2: Estação Blues. Tempo para relembrar a música de Sonny Terry. Nascido na Geórgia, em 1911, Sonny Terry aprendeu a tocar gaita com o pai, um pequeno fazendeiro. Adolescente, sofreu um acidente e perdeu a visão. Impossibilitado de ajudar o pai, o jovem decidiu seguir a carreira musical. Desenvolveu um estilo de gaita que imitava sons que iam desde trens em movimento até animais de curral. Terry iniciou tocando nas ruas em troca de algumas moedas. Conheceu o guitarrista e cantor Brownie McGhee, formando uma das duplas mais longevas da história do blues. Durou mais de 2 décadas. Sonny Terry morreu em 1986, aos 74 anos. Ouça a dupla Sonny Terry and Brownie McGhee, com a composição The Battle is Over, But the War Goes On.

As gerações do blues na Unesp FM. Conheça a música do compositor, guitarrista e cantor Toronzo Cannon. Nascido em 1968 em Chicago, Toronzo Cannon diz que deseja que sua música seja ouvida e vivenciada. E completa: escrevo o que sei e o que sinto. Ele tem 6 discos lançados. Ouça Toronzo Cannon com When Will You Tell Him About Me? Gravação de 2016.

A blueswoman que você está ouvindo começou sua trajetória cantando nas calçadas da borbulhante praia de Venice Beach. Baby, just crying over you. A voz é da cantora Aileen Jewell. Nos anos 2000, Jewell decidiu seguir a carreira profissional e passou a se apresentar em clubes. Em 2005, lançou um disco demonstração. No ano seguinte, gravou um disco independente. Resultado, em 2007, assinou com uma gravadora. Hoje, já tem 10 discos lançados. De 2017, ouça Aileen Jewell com It's Your Voodoo Working.

na Unesp FM, momento para ouvir o bluesman Lazy Lester. Lester foi um compositor, gaitista, guitarrista e cantor que ficou conhecido nos anos 1950, na região do Delta do Mississippi. Teve uma carreira discreta, embora tenha acompanhado nomes conhecidos do gênero. Em 2015, foi resgatado pelo prestigiado documentário I'm the Blues. Morreu em 2018, aos 85 anos. Ouça Lazy Lester com I'm a Lover, Not a Fighter.

Nós vamos ficando por aqui. Se você gostou e deseja ouvir novamente o programa de hoje ou as edições anteriores, é só acessar o site da Unesp FM e clicar no ícone Estação Blues. You can't tell me. Estação Blues tem pesquisa, texto e seleção musical de Fábio Fleury. Operação de áudio, Silvestre Oliveira. Apresentação, Sérgio Magson. Para encerrar, aprecie a música do bluesman Ibe Davis. Ibe Davis é considerado como o embaixador do blues, pois viaja ao mundo apresentando a sua música. A despedida vem com Ibe Davis interpretando a faixa What You Gonna Do. Muito obrigado pela sua companhia e até o próximo encontro.

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7: Os neurônios e os glóbulos brancos são células muito diferentes em formato e em função, mas pesquisadores da USP descobriram que, em pessoas com depressão, alguns genes ficam igualmente desregulados nesses dois tipos de células. Em um estudo publicado na revista Scientific Reports, o grupo mapeou uma rede de genes ligado à comunicação de neurônios que também aparecem alterados em células de defesa de pacientes com depressão. O mapeamento desses genes reforça o caráter sistêmico da depressão com repercussões que vão além da saúde mental. Eu vou conversar agora com dois dos autores desse artigo, Otávio Cabral Marques, professor da Faculdade de Medicina da USP. Olá, professor, seja bem-vindo.
8: Olá, Fabrício, é um prazer estar aqui com vocês.
7: Também vou conversar com Anne Silva Adri, estudante de doutorado da Faculdade de Ciências Farmacêuticas da USP. Olá, Anne, seja bem-vinda ao programa.
9: Oi, Fabrício, um prazer estar aqui com vocês também.
7: Como ocorre essa conexão entre sistemas imunológico e neurológico em pacientes com depressão? Professor Otávio, pode responder?
8: Excelente pergunta, Fabrício. Durante muito tempo, né, por questões de entendimento e perspectivas de compreender a fisiologia humana, os cientistas separaram os sistemas didaticamente para que nós pudéssemos dissecá-lo. Uma perspectiva que a gente chama cartesiana, que foi René Descartes nos traz ali na Revolução Científica. Porém, desde 1981, surge uma ciência que é chamada de psiconeuroimunologia. Um psicólogo chamado Robert Ader, nesse ano, em 1981, curiosamente é o mesmo ano que eu nasci, ele define que não existiam separações entre sistema nervoso, sistema imune e sistema endócrino. O que é que acontece? Muitas das substâncias que o sistema nervoso produz, o sistema imune também produz, por exemplo, neurotransmissores, né? Então, e muitas das substâncias que o sistema imune produz, o sistema nervoso também produz. São chamadas de citocinas, ou seja, é como se fossem redes de comunicação. Imagina duas pessoas em diferentes locais se comunicando através de WhatsApp e uma mandando mensagem uma para outra, E elas achavam que estavam bem distantes, assim, uma estava no Brasil, outra estava, sei lá, na Argentina. Mas, de repente, quando elas menos esperavam, elas, sem saber muito bem onde estavam, elas descobrem que elas estavam intimamente conectadas, estavam na mesma sala, só tinha uma porta divisória, e essa porta era justamente conceitos que o homem criou. Então, dentro do nosso sistema nervoso, a gente tem células imunes, eles estão totalmente misturados. São células que se entrelaçam para exercer funções de comportamento, de regulação de emoção e etc., Fabrício.
7: E como foram mapeados esses genes? Anne pode responder?
9: Esse estudo ele foi baseado em dados já existentes, né, de pacientes com depressão e pessoas sem depressão, pessoas saudáveis, focando em células do sangue. E a ideia foi comparar esses dois grupos para identificar diferenças nas atividades dos genes. Então, em vez de analisar gene por gene isoladamente, a gente focou em conjuntos de genes que atuam juntos em processos biológicos, como a comunicação entre células. Com isso, a gente encontrou, né, padrões relacionados a processos importantes do cérebro, como a comunicação entre neurônios, aparecendo também nesses dados periféricos, né, de sangue. E a partir desses resultados, esse estudo ele vai abrir caminhos para investigações mais detalhadas. Atualmente, aqui eu estou no Canadá, trabalhando com dados de células do próprio cérebro, usando uma tecnologia, digamos, uma tecnologia mais avançada que permite uma análise com muito mais precisão para entender quais tipos celulares estão envolvidos nesses processos. Então, no geral, esse estudo funciona como um ponto de partida, ajudando a direcionar os próximos passos para entender melhor a depressão de forma mais integrada e também achar, né, possíveis biomarcadores que integram tanto o sistema periférico como o cérebro, o sistema nervoso.
7: E já se conhece algum biomarcador presente nesses dois sistemas? O que vocês vão buscar agora?
8: Excelente pergunta, Fabrício. Assim, com esse trabalho que a Anne mostra um espelhamento entre o sistema imune, o sistema nervoso e essa íntima associação, ou seja, essa indissociabilidade desses dois sistemas, a gente agora tem uma base para ver quais marcadores que estão circulando no sangue refletem também um estado psíquico do indivíduo, um estresse mental. Ou seja, o que antes era nós estávamos medindo inflamação de forma inespecífica, e achando que era um distúrbio imunológico, na verdade, olhando sistemicamente, entendendo que um problema no sistema nervoso central afeta o corpo inteiro, nós podemos agora partir para mapear mesmo quais desses marcadores podem nos ajudar a predizer uma depressão, podem nos ajudar a dizer o grau da depressão e também como que o paciente está evoluindo em termos de tratamento. Porém, tudo isso que a gente está falando ainda é fase muito preliminar e a implementação dessas técnicas permanecem por ser investigadas, né?
7: Eu conversei com Otávio Cabral Marques, professor da Faculdade de Medicina da USP, e com Anne Silva Adri, estudante de doutorado da Faculdade de Ciências Farmacêuticas da USP. Para saber mais, leia a reportagem de Maria Fernanda Ziegler no site da Agência FAPESP. O endereço é agencia.fapesp.br. Professor Otávio, muito obrigado pela sua participação.
8: Eu que agradeço, Fabrício, e parabenizo vocês pelo excelente programa e a FAPESP por todo esse apoio e tudo, tudo isso aqui que a gente faz é graças à FAPESP, né? E a gente tem muita gratidão por todo o suporte recebido.
7: E muito obrigado, Anne, pela entrevista.
9: Eu que agradeço, Fabrício. Queria também interar aqui meu agradecimento à FAPESP, que também, né, por causa deles, eu estou aqui no Canadá. Então, muito obrigada.
7: A entrevista que você acabou de ouvir é um trecho do programa Pesquisa Brasil, uma parceria da revista Pesquisa FAPESP com a Rádio Unesp. Produção, roteiro e edição de Sara Caravieri. Eu sou Fabrício Marques, agradeço a sua companhia e até a próxima.
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10: Agora, 2:08, 2:08 desta tarde de sexta-feira, estamos no dia 31 de junho de 2026. 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Segundo o IPMET Unesp, tempo e temperatura para o final de semana em Bauru. Tempo firme, ensolarado, sem previsão de chuva. Uma massa de ar seco de alta pressão está atuando aqui na nossa região. Por isso, então, mantém o céu claro com temperaturas máximas que chegam aos 30 graus no domingo. E o final de semana será marcado por uma grande amplitude térmica. As manhãs serão ligeiramente amenas e as tardes mais quentes. A umidade relativa do ar deve apresentar uma queda acentuada nas horas mais quentes do dia, ficando na casa dos 40%. Neste momento, em Bauru, termômetros marcam 25 graus e a umidade relativa do ar é de 55%. E tá no ar o Musical Unesp, seleção musical do Sérgio Magson. Aqui comigo, operação de áudio do Jurandir Matos, o Carrado. E a apresentação é minha, Ricardo Bizarra. Vamos juntos então até às 5 da tarde, abrindo esta edição de sexta-feira com a Natália Matos e a participação do Zé Cabaleiro, dele Coração Sangrando e Boa Tarde.

0: Agora 2h27, as quatro primeiras desta tarde de sexta-feira do musical Nesp, os Rolling Stones, Waiting on a Friend. Antes, a Marisa Monte, Deli do Nando Reis, Tudo pela Metade, o Eagle Eye Cherry com Conversation, e abrimos com a Natália Matos e o Zé Cabaleiro, Coração Sangrando. Memória Sonora, o Nesp, na sequência, em instantes, o Zé Manuel. É um instante só.
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Max Viana aqui no Musical Unesp. Dele já foi antes o Faith No More com Evidence e o Zé Manuel dele para iluminar o rolê. Agora 2h42 no Musical Unesp, a gente ouve o Jamiroquai.

0: Agora, 2:57, os Mutantes do Arnaldo Batista e da Rita Lee andam meio desligado. Teve também o Phil Collins com Standing in the Shadows of Love, a Gal Costa para a música do Gilberto Gil, Dr. Quatro Neto, A Coisa Mais Linda Que Existe, e ouvimos também aqui o Jamiroquai. Agora, 2:58, no Musical Unesp, a gente ouve Monique Kessos daqui a pouquinho, depois do intervalo.
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1: Você conhece uma planta chamada serralha? E a taioba? Talvez a ora pronobis, o caruru? Você pode ter alguma delas perto de casa, mas ainda pouca gente sabe que elas podem ir pro prato. Hoje, quase a metade da alimentação de toda a humanidade depende basicamente de apenas três espécies vegetais: arroz, milho e trigo. Enquanto isso, milhares de outras plantas com potencial de virar alimento acabam ignoradas. Eu sou Raquel Cagliari e hoje te convido a conhecer um projeto da Universidade Federal de Goiás que levou as chamadas plantas alimentícias não convencionais, as PANCs, para dentro de uma escola pública com apoio do programa SBPC Vai à Escola. Nossa história de hoje começa numa ocasião que juntou, quase que literalmente, a fome com a vontade de comer. Foi quando a professora de Química Vanessa Pascoaloto conheceu a Yasmine Oliveira, que entrou para o mestrado depois de concluir a licenciatura na Federal de Goiás.
2: Bom, eu sempre gostei muito da parte extensionista. Desde quando ingressei na universidade, que essa parte de trabalhar com as comunidades, com a sociedade em geral, é algo que me desperta muita atenção, né? Eu gosto demais. E aí, quando a Yasmine chegou para trabalhar comigo, ela já veio com essa perspectiva. Na verdade, ela queria unir, né? Ela fez a licenciatura em Química e ela queria unir essa parte de ensino com essa parte de Química de Produtos Naturais, né? Então, a gente acabou se fortalecendo bastante nesse contexto, com a escolha do tema, inclusive.
1: Na época, a Yasmine pesquisava uma punk chamada Brilhantina, com vontade de compartilhar o conhecimento sobre o uso desta e de outras plantas. Ela e a Vanessa encontraram uma escola parceira na cidade vizinha de Aparecida de Goiânia. O projeto foi apoiado pelo SBPC Vai à Escola e então aquilo que antes parecia mato no quintal da escola ou na casa das crianças foi se transformando em alimento.
2: Era interessante porque a gente chegava na escola, saía assim em expedição pela escola, as crianças pegavam um punk que elas consideravam como matos dali, e ele já com conhecimento, ele já conseguia dizer, olha, essa. A gente retornava para a cozinha e aí ele fazia um risoto.
1: O prato mais famoso com as crianças ganhou até um apelido, o risoto verde, preparado com várias punks. Foi o quarto ano que colheu e preparou, com orientação do gastrônomo Alcir Viana, mas a escola inteira experimentou. Aliás, nesse projeto, sabor e conhecimento foram compartilhados.
2: Tinha também a professora Gradisca, que é arquiteta, que trabalha muito com essa parte de artes, de aquarela e tudo, então também tinha esses momentos em que ela pedia para as crianças perguntarem suas casas sobre plantas que as pessoas conheciam, que eram pouco conhecidas. Aí elas traziam ideias e depois elas faziam desenhos. Aí no último dia a gente fez uma exposição na escola com esses desenhos. Teve a feira, que aí a feira era para eles passarem para os demais que eles aprenderam.
1: E a experiência foi fazendo tanto sucesso que a notícia chegou até a casa das crianças.
2: Quando as famílias começaram a perguntar lá na escola sobre a receita, a gente percebeu que, de fato, a gente conseguiu chegar nas famílias, porque as crianças chegavam, comentavam e despertou curiosidade, né? Então, foi assim, foi incrível perceber que tinha chegado e aí a gente fez a cartilha, imprimiu, mandou para as famílias. Então, assim, a gente percebeu que fez diferença naquele conjunto. E eu já queria ressaltar, não porque eu estou aqui com você da SBPC, mas a importância desse programa, né? Porque a gente não tem muitos projetos de caráter extensionista. Aí a cartilha tinha uma pegada que era a questão assim, que as famílias ficavam pedindo na escola as receitas daquilo que as crianças estavam comendo, o que estava acontecendo. A cartilha teve mais esse cunho de ter a receita, né?
1: Depois da cartilha, veio um livro inteiro. Ele é gratuito e está na internet. É só procurar por plantas alimentícias não convencionais ocorrentes no estado de Goiás. Neste ano, o edital do SBPC Vai à Escola aprovou 64 projetos para execução em todo o país. Inclusive, um deles vai incentivar o uso das punks na merenda escolar lá no sul do Maranhão. Para saber mais sobre como funciona o programa, a gente conversou com a Laila Espíndola. Ela é professora da área de farmácia na Universidade de Brasília e é voluntária na diretoria da SBPC.
3: A SBPC, que é a Sociedade Brasileira para o Progresso da Ciência, que esse ano completou 78 anos, tem esse programa SBPC Vai Escola e que esse ano está fazendo 31 anos. Então é um programa que foi crescendo, foi criado no Rio de Janeiro por um dos sócios e que hoje nós submetemos esse edital SBPC Vai Escola 2026 e nós tivemos 280 propostas submetidas, das quais 262 propostas atenderam os critérios lá estabelecidos no edital. Esses projetos vieram dos lugares do Brasil quase todo. Foram 25 estados mais o Distrito Federal. Lugares muitas vezes remotos, né? Lá onde o vento faz a curva, a gente levando essa oportunidade de mostrar a ciência para as crianças e para os jovens. Eu acho que é um projeto muito estratégico da SBPC, né?
1: Você pode saber mais sobre o programa no Instagram, @sbpc.escola, ou então na página escola.sbpcnet.org.br. Antes de encerrar, fica um convite. Se você tem vontade de apoiar esta e outras iniciativas que aproximam a ciência da comunidade, considere se filiar à Sociedade Brasileira para o Progresso da Ciência. Eu sou Raquel Cagliari e este podcast é produzido em parceria com a equipe de comunicação da SBPC. A edição do episódio é de Antônio Said. Fale com a gente pelas redes da SBPC, agora também no TikTok, ou direto pelo e-mail ou sondaciencia@sbpcnet.org.br. Obrigada pela companhia e até o próximo episódio.
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3 horas mais 37 minutos, a Paula Lima, mais ninguém. Você ouviu também aqui a Nina Simone dela, Cossi Ti Amo, e o Silva, do Lucas Silva e dele, Feliz e Ponto. A gente continua aqui com o musical Unesp, voltando ao ano de 1968, com o Sly and the Family Stone.

0: agora 3h48, Womar com Silas aqui no Musical Nesp. Também teve aqui o Tim Maia para a música do Edson Trindade, Gostava Tanto de Você. E o Sly and the Family Stone com Everyday People. A gente continua daqui a pouquinho, vem chegando o boletim das 16 horas com os nossos colunistas e na sequência tem a Rita Benedito.
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3: Paulo Henrique Martinez, professor no Departamento de História da Faculdade de Ciências e Letras de Assis e no Programa de Pós-Graduação em Ciências Sociais da Faculdade de Filosofia e Ciências de Marília, da Unesp. 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Um espaço imaginário criado pela literatura.
4: Pensão dos prazeres, casa familiar. Tem nome mais bonito? A denominação referida nesta frase, aparentemente ambígua, por exemplo, nos marcos da moralidade cristã, desafia a compreensão.
3: Os prazeres são de quem? Encontra-se no livro Correndo Trecho pelo Rio São Francisco, de Sávia Dumont. Trata-se do primeiro romance da escritora mineira, nascida em Pirapora, criada entre oito irmãos, publicado em 2017. No século XXI, a escrita de autoria de mulheres despontou com força e diversidade de expressão. Este e os demais livros da autora, que iniciou seu trabalho literário escrevendo para crianças, testemunham essa presença e significado cultural. Nem sempre foi assim. A imensa maioria das mulheres, em todo o mundo, encontra-se excluída e confinada a poucas letras, acesso e possibilidades de leitura. A autora dá cor a restrições que demarcam este universo. O material estético e informativo que compõe o livro foi colhido em diários íntimos, sexuais propriamente ditos, escritos por uma mulher ao longo das décadas de 1920 a 1940. Tal como a jornalista chinesa Xin Han, Sávia Dumont nos dá um quadro duro e sensível da vida das boas mulheres do São Francisco. São conversas que, podemos dizer, contribuem para adiar o fim do mundo. Este mesmo, um tema das mulheres da região nas primeiras décadas do século passado. São histórias e situações muito semelhantes àquelas descritas em As Boas Mulheres da China. Abandono, lembranças, maus tratos, violência, ofensas e humilhações de toda a ordem, privações, fome e ameaças de todo tipo. A presença do medo, mágoas, dúvidas e culpas, dor e incertezas que adiam e represa, às vezes para sempre, a mudança é a transformação da vida. Vida de submissão e sem vontades, de tensão e pavor, principalmente a um ou a vários homens. Os então chamados ofícios de mulheres, limpar, arrumar, tecer, passar, bordar, costurar, cozinhar, fazer doces, biscoitos e pães, rezas e promessas. A vida em recatada solidão. O medo ao desconhecido,

0: a entrega amorosa, a sexualidade, a gestação, a maternidade, a casa e o bem-estar das crianças, o certo e o errado. Histórias de acolhimento de mulheres violentadas pelo destino, fracas e ofendidas, esperanças desejadas de vida feliz. Há também horas de trabalho, cuidado, suor e capricho, as trocas de trabalho coletivo e organizado na busca de viver melhor, a alegria de fazer, contar, cantar e cozinhar juntas, visitas, conversas, relatos, carinho, solidariedade, delicadeza. As palavras em coisas e segredos de mulher, outro lado de mim, força e resistência nas lembranças de casa, luta e determinação. Não perder a dignidade de mulher em nenhum instante. Sávia Dumont revela o mundo das mulheres do Rio São Francisco, lucida com palavra, escrita, bordados e história de irmãs, tias, primas, avós, mães, amigas, mulheres desconhecidas em situação semelhante ou pior, os seus fazeres cotidianos, os mesmos que empurraram tantas delas para o Noroeste Paulista, embaladas em sonhos de beleza e de felicidade humana. Baiano Tietê, um espaço imaginário criado pela literatura. Paulo Henrique Martinez, professor no Departamento de História da Faculdade de Ciências e Letras de Assis e no Programa de Pós-Graduação em Ciências Sociais da Faculdade de Filosofia e Ciências de Marília, da Unesp, pesquisador do CNPq.
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Agora, 4:06, você ouviu aqui o Luciano Salvador Bahia, junto com o Eduardo do Sec, para Tango do Mal. Antes, a Grace Jones e a Rita Benedito. A gente continua, esse é o Musical Unesp nas tardes da sua Unesp FM, edição de sexta-feira, trazendo agora a Trey Chapman.

0: Garota de Trouble com Nobody Told Me aqui no Musical Nesp. Antes o Erasmo Carlos, do Roberto e do Erasmo, É Preciso Dar um Jeito, Meu Amigo, e a Trey Chapman com Give Me One Reason. 4h20, Memória Sonora Unesp na sequência, e logo em seguida tem a Tássia Reis.
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Agora, 4 horas mais 34 minutos, você ouviu a Marina Sena, dela, do André Oliveira, do Jean Lusca, Sem Lei. Antes, Rafael Gualazzi com a Marguerita Vicário, Sem Zapaúra, e a Tássia Reis com Brecha. Vamos para o último bloco do musical Nesp, voltando à década de 70 com Paul McCartney e The Wings.

0: Finalizando aqui mais uma edição do Musical Nesp com o Skank para a música do Caetano Veloso, Beleza Pura. Teve ainda Joss Stone com Super Duper Love, o John Hooker com Poeira de Estrelas e o Paul McCartney com a banda Wings, Live and Let Die, 1973, aqui no Musical Nesp, que agora está de volta na segunda-feira, 2h10 da tarde. Musical Nesp teve a seleção musical do Sérgio Maxson, a operação de áudio do Jurandir Matos, o Carrado, e a apresentação foi minha, Ricardo Bizarra. A gente volta a se falar na segunda-feira, 2h10 da tarde, para mais uma edição do Musical Nesp. A você, uma ótima sexta-feira, também um ótimo final de semana. A gente se fala então na segunda. Vem chegando a Marina Fontanelli para apresentar o Fim de Tarde. Tchau, tchau.
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2: 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Nesta edição, metodologia na educação em direitos humanos, vivência e diálogo, com Cristiane Angelita Johan, defensora pública e associada fundadora da Associação Rede Brasileira de Educação em Direitos Humanos.
3: Desenvolvimento de uma cultura de respeito aos direitos humanos na educação não se desenvolve por meio de um discurso moral e dogmático sobre bom comportamento. A educação em direitos humanos se realiza de forma intencional, por meio de vivências individuais e coletivas, a partir da realidade e da necessidade de cada grupo. É fundamental o diálogo crítico sobre essa realidade, tendo como referência o conhecimento histórico das lutas e das conquistas dos direitos humanos. As atividades

0: Unidades de Educação e Direitos Humanos, o educando e a educanda sempre tem uma participação ativa em todo o processo, fazendo escolhas, dialogando, expressando e ouvindo opiniões, mesmo conflitantes, e participando da avaliação da atividade concluída. São exemplos de métodos adequados para a educação em direitos humanos, atividades coletivas como vivências, jogos, dramatizações, mutirões, rodas de conversa, compartilhamento de narrativas, vídeos, fóruns, exposições de artes visuais, músicas, danças. Em síntese, na educação em direitos humanos, não se impõe valores, se orienta para a formação de valores pessoais e coletivos de forma crítica e sempre respeitando o educando como sujeito em processo de emancipação.
1: Educação em Direitos Humanos no Instante é uma produção do Observatório de Educação em Direitos Humanos da Unesp, com apoio da Rede Brasileira de Educação em Direitos Humanos e é parte do programa Cultivando os Direitos Humanos na Educação Básica, desenvolvido no Sistema de Ensino Municipal de Bauru, em parceria com o Núcleo de Educação em Direitos Humanos da Secretaria Municipal de Educação.
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8: Olá, uma ótima tarde de sexta-feira para você que está aqui na sintonia da rádio Unesp FM. Hoje, dia 31 de julho de 2026, está começando o Fim de Tarde, agora 5 em ponto. Eu sou Marina Fontanelli, sigo aqui com você até as 7 da noite. Fim de tarde tem a seleção musical do João Flávio Lima, a operação de áudio é do Jurandir Matos, o Carrado. Hoje abrimos com Harry Connick Jr. cantando If I Could Give You More.

Igor de Carvalho e Zélia Duncan com Não Tinha Amor Ali. Antes teve Vanessa da Mata com versão de Apenas Mais Uma de Amor, música do Lulu Santos. A gente também ouviu Harry Connick Jr. com If I Could Give You More. 5:11, fim de tarde, segue agora com Erasmo Carlos, uma versão em português que o Erasmo fez para New Love do Tim Maia, que ele deu o nome de Novo Love.

0: Mãe e filha, Débora e Dani Gurgel, com Pode Crer. Antes teve a cantora francesa Camille Bertot com Mamuse. A gente também ouviu Erasmo Carlos com um Novo Love. Agora, 5h22, fim de tarde, faz uma pausa. Você acompanha o Que Canto É Esse?
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0: Esta ave é de ambiente aquático, sendo muito comum no interior do estado de São Paulo. Vive em grandes grupos nos rios, lagoas, represas e arrozais. Sua vocalização, como este assobio, pode ser escutada durante a noite, quando estão se preparando para descansar. Curioso é saber que, ao invés das margens dos rios, costumam dormir empoleiradas nos galhos das árvores. Você já sabe de quem é o canto? Quem disse que é a marreca cabocla acertou. Esta ave mede até 50 centímetros e o seu nome científico é Dendrotinia autumnalis. Pertence à família Anatidae, que engloba os patos e as marrecas. A plumagem dorsal é acastanhada, com o ventre preto, asa branca e pés rosados com membranas interdigitais. A marreca cabocla é onívora e filtradora, que se alimenta de sementes, plantas aquáticas e pequenos invertebrados. Macho e fêmea não apresentam diferenças na aparência. São excelentes nadadoras e nunca estão sozinhas. Bota de 5 a 15 ovos e a incubação é por cerca de 30 dias. Os filhotes já nascem sabendo andar, nadar e se alimentar sozinhos, mas os pais os acompanham até ficarem completamente independentes.
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0: Fim de tarde de volta, agora 5h26, temperatura nesse momento aqui em Bauru, 23 graus, de acordo com o IPMET. Seguimos com música aqui na Rádio Unesp FM. A gente ouve agora o grupo tradicional cubano Buena Vista Social Club com Chen Chen.

0: Salve, Maestro Moacir Santos.
1: Esse foi o Flávio Renegado com Maracatu Nação do Amor, música do Moacir Santos, que recebeu letra do Ney Lopes. A gente também ouviu Alice Caymmi com What's My Name, música que também é do Moacir Santos com Ney Lopes. E ainda Elia diz o Showa, que é um músico cubano com um carinho falso. Agora 5h41, fim de tarde, segue com Nat King Cole e The Roots, Walking My Baby Back Home.

0: Diana Noma e Osmar Milito com Caravan. Antes teve a Gal Costa com Me Recuso, composição do Péricles Cavalcante. Também ouvimos aqui Nat King Cole e The Roots com Walking My Baby Back Home. Agora faltam 5 minutos para 6, o fim de tarde vai para o intervalo e você acompanha por aqui o Giro Unesp de notícias.
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2: Boa tarde, este é o Giro Unesp de Notícias de sexta-feira, 31 de julho. Neste sábado, às 11 da manhã, a Unesp em Assis promove o primeiro Sábado Cultural do CAC, com a abertura da exposição Percursos Gráficos, gravuras de Atali Rodrigues Alves. A mostra tem curadoria do professor Mauro Ferreira. Ele selecionou 28 obras criadas pela artista plástica Atali Rodrigues Alves, que está celebrando 50 anos de carreira. A visão artística da exposição apresenta os trabalhadores e os processos produtivos da indústria calçadista da cidade de Franca, além da cafeicultura local. A mostra fica no saguão do CEDAP, o Centro de Documentação e Apoio à Pesquisa da Unesp em Assis. Ela fica disponível durante todo o mês de agosto e está aberta à visitação do público em geral.
3: A Unesp em Presidente Prudente promove a nona expedição da Engenharia Agronômica da Faculdade de Ciências Agrárias e Tecnológicas. O evento será na próxima semana, entre os dias 3 e 7 de agosto, no estado de Minas Gerais. O objetivo é proporcionar aos discentes do curso de graduação em Engenharia Agronômica a vivência prática das atividades desenvolvidas em diferentes áreas do agronegócio. A programação inclui visitas técnicas a cooperativas, propriedades rurais e indústrias que se destacam pela adoção de tecnologias e boas práticas no agronegócio. Para saber mais, acesse o Instagram @expedicao.unesp.br/FCAT.
4: A resolução do vestibular 2027 da Unesp já foi publicada no Diário Oficial do Estado de São Paulo e pode ser consultada nos sites da Unesp e da Vunesp, responsável pelo exame. Os endereços são vestibular.unesp.br e www.vunesp.com.br. As inscrições para o vestibular Unesp 2027, com 5.850 vagas, serão realizadas de 4 de setembro a 20 de outubro, pelo site www.vunesp.com.br. A divulgação sobre os critérios para pedidos de isenção ou redução de 50% da taxa está prevista para a segunda quinzena de agosto. A Unesp e a Vunesp oferecem ainda redução de 75% da taxa para os mais de 400 mil vestibulandos de último ano do ensino médio público paulista, incluindo alunos da Secretaria da Educação e do Centro Paula Souza, neste caso com cadastramento de 4 de setembro a 20 de outubro. As provas do vestibular Unesp 2027 serão realizadas em duas fases, em 35 cidades, sendo 31 no estado de São Paulo. A primeira fase será aplicada no dia 22 de novembro, domingo. O exame será composto por 90 questões de múltipla escolha. Os candidatos habilitados e convocados para a segunda fase farão novas provas nos dias 13 e 14 de dezembro, domingo e segunda-feira, com 36 questões dissertativas e uma redação. Para tirar dúvidas sobre o vestibular, o candidato pode fazer contato pelo link Fale Conosco do site da Vunesp, www.vunesp.com.br/faleconosco. Também pode acessar os sites vestibular.unesp.br e www.vunesp.com.br. Para obter informações sobre os cursos de graduação da Unesp, pode acessar a página do Guia de Profissões em www.unesp.br/guia-de-profissões. Eu sou Adriano Anderson de Castro, da equipe Vunesp de Jornalismo, para a Rádio Unesp.
2: O Instituto de Biociências da Unesp em Botucatu promove uma oficina de autoavaliação e planejamento estratégico do Programa de Pós-Graduação em Biologia Geral e Aplicada. O evento reúne professores, alunos e servidores técnico-administrativos, além de consultores externos dos programas de mestrado profissional em Saúde Pública e em Administração Pública da Universidade Federal Rural de Pernambuco. A programação começa nesta segunda-feira, dia 3 de agosto, com uma palestra aberta à comunidade. Ela será ministrada pela professora Maria Valnice Boldrin, a pró-reitora de pós-graduação da Unesp. O tema da conversa será a autoavaliação como ferramenta de transformação na pós-graduação. O encontro é aberto ao público e será realizado no espaço IB Eventos, em Botucatu. Não é preciso se inscrever para participar. Este é o Giro Nesp de Notícias. Nós voltamos segunda-feira, às 18h. Eu sou Marcela Evangelista.
3: E eu sou Liane Castro.
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5: O tempo permanece estável em Bauru e no interior do estado de São Paulo durante a noite desta sexta-feira. Apenas na faixa leste, a nebulosidade estará variável e há previsão para chuvas fracas no litoral. No final de semana, a condição de tempo será de predomínio de sol entre poucas nuvens e sem previsão para chuva em Bauru e em todo o estado de São Paulo. As temperaturas estarão em elevação. Hoje, a temperatura máxima registrada em Bauru foi 25,9 graus às 15 horas e 5 minutos. Para amanhã, as temperaturas mínimas previstas serão 11 graus para Itapeva e Sorocaba, 13 graus para São Paulo, Botucatu e Rio Claro, 14 graus para Franca e Piracicaba, 15 graus para Barretos e Ourinhos, 16 graus para Bauru, Assis e Marília, 17 graus para Ribeirão Preto, Campinas e São José do Rio Preto e 18 graus para Presidente Prudente e Santos. A temperatura máxima prevista para Bauru no dia de amanhã ficará em torno dos 28 graus. Eu sou Zildene Pedrosa Emídio, meteorologista do IPMET, para a Rádio Unesp FM.
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0: Estamos de volta com o fim de tarde desta sexta-feira, 31 de julho, agora são 6h03. Seja muito bem-vindo e bem-vinda, você que sintonizou a Rádio Unesp FM. A gente começa a segunda hora do programa com Du Passin e Mônica Salmazo, Beira de Mato.

Leni Andrade cantando Estação Derradeira, música do Chico Buarque. Antes teve Rômulo Frois com Vou Partir, samba do Jair do Cavaquinho e do Nelson Cavaquinho. Também ouvimos nessa sequência a parceria do Almir Sater com Renato Teixeira, Espelho d'Água, e ainda do Passim e Mônica Salmazo com Beira de Mato. 6h20, o fim de tarde segue com música. A gente conhece agora o trabalho do Tayobi J, que é um produtor musical, compositor, multi-instrumentista português, mas ele é filho de mãe brasileira com descendência polonesa e de pai moçambicano com origem indiana. Ele trabalha há mais de 15 anos nos bastidores da cena musical, principalmente do rap lá em Portugal. Em junho desse ano lançou um álbum solo, chamado seu primeiro álbum, né, chamado A Beleza do Erro. A gente ouve a faixa que tem a participação do Criolo, Reza por Dois.

0: gente ouviu Free Nationals e Seed com Shibuya. Antes teve uma versão da banda Black Crowes para Lucy in the Sky with Diamonds, música dos Beatles. E ouvimos também Taiyobi J e Criolo com Reza por Dois, faixa do álbum Beleza do Erro, lançado em junho desse ano. Agora são 6h31, fim de tarde dessa sexta. Faz uma pausa, a gente volta daqui a pouquinho. Não sai daí, até já.
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0: Fim de tarde de volta, agora 6h34, temperatura nesse momento aqui em Bauru 21 graus, de acordo com a IPMET. Seguimos com Gal Costa.

0: Let It Go, Jazza Nova, encerrando o fim de tarde desta sexta-feira, 31 de julho. Antes teve Novos Baianos com Preta Pretinha. Também passaram aqui nessa última sequência Sting com Englishman in New York. E a Gal Costa com London London, música do Caetano Veloso. Agora às 6h57, fim de tarde fica por aqui. Muito obrigada pela sua companhia. Eu sou Marina Fontanelli. Fim de tarde teve seleção musical do João Flávio Lima e operação de áudio do Jurandir Matos, o Carrado. Uma excelente noite de sexta-feira para você e um ótimo final de semana. Até mais, tchau!
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1: Está no ar a Voz do Brasil. As notícias do governo federal que movimentaram o país no dia de hoje.
8: Olá, boa noite.
7: Boa noite para você que nos acompanha em todo o país.
8: Sexta-feira, 31 de julho de 2026.
7: Vamos ao destaque do dia.
8: Combustível renovável.
7: Gasolina com 32% de etanol começa a valer amanhã. Claudimário Carvalho.
9: De acordo com estudos técnicos, os veículos apresentam funcionamento adequado sem impactos relevantes no desempenho ou nos sistemas de combustível.
8: Educação. Professores e estudantes da rede pública de ensino podem acessar livros didáticos em formato digital.
7: São mais de 2.800 obras que podem ser acessadas pela conta gov.br. Natália Kuzlik.
10: O catálogo reúne obras didáticas e literárias e abrange desde os anos iniciais do ensino fundamental até o ensino médio.
8: E hoje nós vamos falar sobre uma arte que é patrimônio cultural brasileiro.
7: Poesia pendurada no barbante, rima perfeita que conta as histórias do povo e do dia a dia do sertão. É o Cordel.
8: O projeto quer valorizar a atividade no país. Graziele Bezerra.
11: A iniciativa prevê atividades como seminários, tratamento de acervos e apresentação de cantadores, poetas e xilógrafos.
7: Hoje, na apresentação da Voz do Brasil, Luciano Seixas e Mariana Jungmann.
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7: A Caixa Econômica Federal conclui hoje o pagamento do lucro do Fundo de Garantia por Tempo de Serviço, o FGTS.
8: Quem tem direito já pode consultar o valor de recebimento.
7: Nós vamos conversar agora com a repórter Luana Karen, que vai explicar pra gente como funciona essa distribuição.
8: Luana, boa noite. Fala pra gente então, desde quando é feita a repartição do lucro do FGTS?
12: Boa noite, Mariana, Luciano. Boa noite aos ouvintes da Voz do Brasil. Olha, desde 2016, o Fundo de Garantia por Tempo de Serviço, o FGTS, distribui parte do lucro obtido com aplicações em áreas como habitação, saneamento, infraestrutura e títulos públicos federais. A repartição é definida pelo Conselho Curador do Fundo, que estabelece tanto o percentual do lucro a ser distribuído quanto o índice usado para calcular quanto cada trabalhador recebe.
7: E como é que ficou a distribuição neste ano, Luana?
12: Olha, Luciano, neste ano o índice definido foi de 0,01868341. Para calcular o valor que irá receber, o trabalhador deve multiplicar o saldo existente na conta do FGTS em 31 de dezembro de 2025 por esse índice. Mas eu vou dar um exemplo para ficar mais fácil. Quem tinha R$10 mil de saldo naquela data vai receber R$186,83. De acordo com a resolução do Conselho Curador, 89% do lucro obtido pelo FGTS em 2025 serão distribuídos aos trabalhadores, o que equivale a R$13 bilhões. De acordo com o secretário de Proteção ao Trabalhador do Ministério do Trabalho e Emprego, Carlos Augusto Gonçalves, o valor é depositado em contas ativas e inativas.
13: Contas ativas são aqueles trabalhadores que têm vínculo. Contas inativas são aqueles trabalhadores que não têm mais vínculo empregatício, mas são beneficiados também, né, por essa distribuição de resultado. É só ele entrar no APPS, entrando do FGTS, constatar qual é o seu saldo, os trabalhadores e as trabalhadoras receberão essa distribuição de resultado nas suas contas através de uma correção do valor do saldo.
8: Agora, Luana, e o trabalhador pode sacar esse dinheiro já imediatamente?
12: Não, Mariana, só nos casos previstos em lei. É importante lembrar que o dinheiro creditado como repartição do lucro segue as mesmas regras do FGTS. Ou seja, ele só pode ser sacado em situações como a compra da casa própria, demissão sem justa causa, aposentadoria ou doenças graves. O valor foi creditado na conta do FGTS de pouco mais de 138 milhões de trabalhadores e pode ser conferido no aplicativo FGTS ou pelo Internet Banking da Caixa para quem é cliente do banco. Mariana e Luciano.
7: Obrigado, Luana, pelas informações ao vivo aqui na Voz do Brasil.
8: Passa a valer amanhã a gasolina com percentual obrigatório de 32% de etanol.
7: A medida entra em vigor por um período de 180 dias, prorrogáveis por mais 6 meses.
8: Baseada em estudos técnicos com veículos leves e motocicletas, a alteração amplia o uso de combustível renovável.
7: Além de reduzir a necessidade de importação de gasolina e reforçar a segurança energética nacional.
14: O governo do Brasil publica a resolução que institui temporariamente a gasolina E32 e a nova mistura começa a valer neste sábado, 1º de agosto. Com a mudança, o percentual obrigatório de etanol anidro na gasolina sobe de 30% para 32% em todo o Brasil. A medida tem validade inicial de 180 dias, com possibilidade de prorrogação por mais 6 meses. Segundo o Conselho Nacional de Política Energética, a alteração busca ampliar o uso de combustível renovável produzido no país, reduzir a necessidade de importação de gasolina e reforçar a segurança energética nacional. A decisão é baseada em estudos técnicos que avaliam veículos leves e motocicletas movidos exclusivamente a gasolina. Os testes analisam partida, aceleração, dirigibilidade, emissões e durabilidade dos componentes. De acordo com o relatório, os veículos apresentam funcionamento adequado sem impactos relevantes no desempenho ou nos sistemas de combustível. A resolução também estabelece que a adoção definitiva da gasolina E32 ou de misturas superiores vai depender de novas avaliações. Claudimário Carvalho, para a Voz do Brasil.
8: Obras didáticas e literárias na palma da mão. É o Programa Nacional do Livro e do Material Didático Digital.
7: Saiba agora como acessar livros da rede pública pela internet.
10: Uma plataforma permite que professores e estudantes da rede pública de ensino acessem livros em formato digital. O catálogo reúne obras didáticas e literárias e abrange desde os anos iniciais do ensino fundamental até o ensino médio. Como destacou Fernanda Pacobaíba, presidente do Fundo Nacional de Desenvolvimento da Educação.
15: Hoje, o nosso PNLD Digital reúne um acervo com mais de 2.800 obras, entre os livros didáticos e literários de diferentes etapas da educação básica. O leitor digital também conta com recursos de acessibilidade e personalização, como ajuste de contraste, espaçamento e navegação.
10: A avaliação das obras é realizada por professores especialistas do Banco de Avaliadores do Programa Nacional do Livro e do Material Didático, selecionados por uma comissão técnica. Os materiais didáticos de cada etapa de ensino se renovam a cada 4 anos. O acesso à plataforma pode ser feito pelo endereço pnld.fnde.gov.br com login realizado via gov.br. Reportagem Natália Koslick.
8: Na segunda-feira, começa a campanha de multivacinação para crianças e adolescentes menores de 15 anos.
7: Pais e responsáveis devem levar os jovens até a unidade básica de saúde para atualizar a caderneta de vacinação.
8: E atenção para quem mora nas cidades de São Paulo, Guarulhos e São Bernardo do Campo.
7: O Ministério da Saúde recomenda que os habitantes dessas cidades, com idade entre 0 e 59 anos, tomem vacina contra sarampo.
8: Até o dia 28 de julho, o Brasil confirmou 17 casos de sarampo nesses municípios de São Paulo. E a melhor forma de prevenir a doença é a imunização. Confira na reportagem de Pablo Mundim.
16: O sarampo é uma doença causada por um vírus e transmitida pelo ar. Os primeiros sintomas costumam ser febre alta, tosse, coriza, olhos avermelhados e mal-estar. Depois de alguns dias, aparecem manchas vermelhas que começam no rosto e se espalham pelo corpo, como explica o Dr. Thiago Cavalcante, médico de família.
17: Ele é um dos agentes mais contagiosos, porque geralmente uma pessoa que tem o vírus no seu organismo tem a capacidade de transmitir para até 18 pessoas ao seu redor. E o vírus pode ficar até 2 horas no ambiente ali circulando, né? Então isso ainda aumenta ainda mais a chance de ocorrer a transmissão. E basicamente os sintomas assim, lembra muito um quadro gripal. Aí logo depois, poucos dias obviamente, surgem as manchas vermelhas pelo corpo.
16: Mesmo com a eliminação da circulação contínua do vírus no Brasil, novos casos ainda podem surgir quando o sarampo é trazido de outros países. Por isso, especialistas reforçam que manter a vacinação em dia continua sendo a forma mais eficaz de evitar novos surtos. A vacina contra o sarampo é oferecida gratuitamente pelo SUS e faz parte do calendário nacional de vacinação. Na rotina, as crianças recebem 2 doses, aos 12 e aos 15 meses de idade. Em situações de circulação do vírus, como ocorre atualmente nas cidades paulistas de Guarulhos, São Bernardo do Campo e São Paulo, a recomendação do Ministério da Saúde é a oferta da vacinação contra sarampo para todas as pessoas de 6 meses a 59 anos de idade, de forma indiscriminada, que moram nesses municípios. O Dr. Thiago Cavalcante reforça que a vacinação é fundamental para combater o vírus.
17: A ideia, fazer até um comparativo, por exemplo, com incêndios, né? É que não surja a faísca que vai acender aquele incêndio. Então, por exemplo, se a população da cidade estiver vacinada, o vírus chega, pode até chegar, mas ele não encontra quem infectar, porque o nosso organismo, né, vai estar ali com a barreira de proteção bem ativa. E o vírus morre ali. E é o que a gente chama até da imunidade coletiva, né, imunidade de rebanho.
16: O sarampo pode ainda causar complicações graves, como pneumonia, inflamação no cérebro e até levar à morte, principalmente em crianças pequenas e pessoas com baixa imunidade. Quem não sabe se recebeu todas as doses pode procurar uma unidade básica de saúde para verificar a caderneta de vacinação. Reportagem Pablo Mundim.
7: Quem se inscreveu no FIES já pode checar se conseguiu o financiamento estudantil.
8: O prazo para confirmar as informações vai até a semana que vem.
7: E quem não foi selecionado já está na lista de espera para aguardar as próximas chamadas.
18: Nesta edição do FIES, o Fundo de Financiamento Estudantil, foram disponibilizadas 75 mil vagas em mais de 1.200 instituições de ensino. Com os resultados divulgados nesta quinta-feira, os pré-selecionados já podem completar as informações de suas inscrições até a próxima terça-feira, 4 de agosto. Quem não foi selecionado vai automaticamente para a lista de espera. E as novas chamadas serão realizadas entre 7 de agosto a 24 de setembro. O FIES concede financiamento a estudantes de graduação em instituições privadas que aderirem ao programa e que tenham avaliação positiva no Sistema Nacional de Avaliação da Educação Superior. Os estudantes podem conferir se foram selecionados no endereço acessounico.mec.gov.br/FIES. E para complementar as informações, acessar FIES Seleção, sem cedilha, aluno.mec.gov.br. Edinaldo Júnior para a Voz do Brasil.
8: Atenção, candidatos do Concurso Público Nacional Unificado, CNPU-2.
7: O Ministério da Gestão, Inovação e Serviços Públicos publicou no Diário Oficial da União de hoje nova classificação para recompor vagas remanescentes, não preenchidas e provimento de vagas adicionais.
8: Ao todo, são 702 pessoas classificadas, sendo 242 em vagas remanescentes e 460 em vagas adicionais.
7: Os convocados abrangem o INSS e o Ministério da Gestão e da Inovação e Serviços Públicos.
8: Os classificados devem acompanhar as próximas publicações para consultar procedimentos, prazos e orientações das próximas etapas do concurso.
7: Para saber mais, acesse gov.br/gestão/fique-por-dentro.
8: Ter documentos importantes na palma da mão facilita a vida de milhões de brasileiros e evita deslocamentos desnecessários.
7: Pela conta gov.br é possível acessar gratuitamente certidões e comprovantes usados para solicitar benefícios sociais, participar de concursos públicos e resolver diversas pendências de forma rápida e digital.
19: Você que tem a conta GovBR não precisa sair de casa para pegar uma série de documentos. Vários deles são muito importantes, por exemplo, para pedir o Bolsa Família, o Benefício de Prestação Continuada, BPC, a Tarifa Social de Energia Elétrica, para acessar o Minha Casa Minha Vida e outras políticas públicas federais. São mais de 10 certidões disponíveis para você baixar de graça pelo seu celular, tablet ou computador. Uma delas é a Certidão do Cadastro Único, que é essencial para o Bolsa Família, a isenção de taxas em concursos públicos e a carteira do idoso. No GovBR você ainda pode baixar a certidão da pessoa com deficiência, documento fundamental para o sistema de cotas nas universidades, escolas técnicas e empresas. Essa certidão também é exigida para a pessoa com deficiência pedir o BPC. Se você pretende se inscrever num concurso público, vai precisar da certidão de quitação eleitoral. Ela está entre as que podem ser baixadas na plataforma GovBR. Também é possível pegar a Carteira Nacional de Vacinação, o Cartão Nacional de Saúde, o Certificado de Antecedentes Criminais, a Certidão de Situação Cadastral do CPF e do CNPJ. Nessa mesma lista estão disponíveis as certidões negativas de débito da pessoa física, pessoa jurídica e do imóvel rural. Para acessar os documentos, você entra no aplicativo GovBR ou no site gov.br e clica em Atalhos GovBR. Depois, é só olhar a lista de certidões e baixar a que estiver precisando. Reportagem Carlos Oliveira.
8: Os CNPJs, que até hoje tinham apenas números, agora também poderão ter letras.
7: O primeiro CNPJ alfanumérico foi emitido hoje.
8: A ideia é garantir a continuidade das combinações no país.
20: O CNPJ, que identifica empresas, organizações e instituições, está de cara nova. Agora, pode conter também letras e não apenas números. É o chamado formato alfanumérico. A Receita Federal emitiu o primeiro CNPJ desse tipo, com letras e números, nesta sexta-feira. O novo padrão amplia a capacidade de inscrições nos próximos anos e não impacta os CNPJs já existentes, que continuam válidos. O modelo alfanumérico também não altera os direitos, obrigações ou a situação cadastral das pessoas jurídicas já existentes. Novos CNPJs ainda podem ser emitidos apenas com números, já que o limite do sistema ainda não foi esgotado. Empresas que usam CNPJ em seus processos. Devem verificar se os sistemas estão preparados para receber e validar códigos alfanuméricos. A Receita Federal informou que a emissão de CNPJs neste modelo será gradual e que vai acompanhar a transição. Graziela Mendonça para a Voz do Brasil.
7: Amanhã é dia do cordelista. Você conhece essa arte brasileira?
8: A literatura de cordel faz parte da identidade cultural e carrega histórias, tradições e saberes populares passados de geração em geração.
7: Um projeto lançado no Ceará tem o objetivo de fortalecer a preservação e a difusão dessa manifestação artística por meio de atividades de formação, pesquisa e valorização de cordelistas e xilógrafos.
8: Vamos conhecer mais na reportagem de Graziele Bezerra.
0: O trabalho de um artista popular atraiu a atenção do professor Alex Canuto de Melo para o cordel. Mas o sangue nordestino também teve voz no nascimento de Sabiá Canuto, filho de maranhense com piauiense, neto de sanfoneiro, que além de professor, é poeta e cordelista.
21: Então eu fiquei encantado naquele momento, conhecendo o mestre do pife com o cordel.
22: É galinha, pato, peru, pavão, em avestruz, e lá vai eu fui, de avô pra nós.
21: E ele me instigou a buscar, me enveredar nesse caminho da poesia popular, do cordel, e achar o meu caminho também a partir daí.
0: A literatura de cordel é considerada bem cultural imaterial pelo Instituto do Patrimônio Histórico e Artístico Nacional, IFAM, desde 2018. O nome cordel vem dos cordões ou barbantes, onde os folhetos ficavam pendurados para serem vendidos em feiras. Essa expressão artística teve forte expansão no Nordeste do Brasil, a partir do final do século XIX. Poesia rimada, métrica perfeita. Para o professor Sabiá, um saber que precisa ser conhecido e preservado.
21: Então, através desse brinquedo que é o cordel e essa diversão, né? E você poder declamar, por exemplo, admiro o pica-pau no galho do angico, passo o dia inteiro, taco, taco, tico, tico, não sente dor de cabeça nem quebra a ponta do bico. Então, sem dúvida nenhuma, a gente precisa ampliar ainda mais esses acessos à literatura de cordel, né? A essa disseminação dessa cultura, né? A valorização dessa cultura.
0: Um projeto chamado Escola Brasileira de Literatura de Cordel e Xilogravura, lançado em Juazeiro do Norte, quer promover e valorizar ainda mais essa manifestação cultural. Para isso, a iniciativa do Ministério da Cultura, em parceria com as Universidades Regional e Federal do Cariri, no Ceará, prevê atividades como seminários, oficinas, tratamento de acervos e apresentação de cantadores, poetas e xilógrafos, como explica Fanca Santos, coordenadora do projeto.
23: Serão aulas e espetáculos, nós teremos um congresso internacional de acervos muito importante, o tratamento técnico de todo um acervo que já está na UFCA, de Pedro Bandeira, Renato Casimiro, meu próprio acervo, entre outros, e vamos lançar uma linha de moda da Xilo, né, pensando na economia criativa.
0: As atividades devem acontecer até maio de 2027. A programação e informações sobre como participar serão divulgadas no perfil do Instagram, @escolabr de cordel e xilogravura. Reportagem Graziele Bezerra.
7: Mais do que museus, pontos de memória são espaços criados por comunidades para contar e guardar a sua própria história.
8: Essas iniciativas podem ser certificadas e habilitadas para a obtenção de apoios, financiamentos e parcerias.
7: A certificação como ponto de memória é uma titulação concedida pelo IBRAM, o Instituto Brasileiro de Museus.
24: A 40 quilômetros de Brasília, o Centro Histórico de Planaltina reúne casarões, praças e a Igrejinha de São Sebastião. Há também um museu histórico, onde é possível conhecer objetos e o modo de viver dos habitantes do final do século XIX. Todo o centro relembra a história do município, que antes de ser incorporado ao DF, pertencia a Goiás e já era um núcleo urbano mesmo antes da vinda da capital para o centro do país. Simone Macedo, presidente e fundadora da Associação dos Amigos do Centro Histórico de Planaltina, detalha o que é possível encontrar no local.
25: Além dele
2: contar a história até os dias de hoje, Planaltina DF, ele tem também as atividades artísticas, como montagem de exposições, e também um dos principais eventos de arte contemporânea fora do eixo Brasília, né? É um ponto para que você chegue e viva o local como uma casa da época, né?
24: O Centro Histórico de Planaltina é considerado um ponto de memória, ou seja, uma iniciativa reconhecida por preservar e valorizar a história, a cultura e as memórias de um território ou grupo social. Raquel Teixeira, coordenadora de Museologia Social do IBRAM, explica qual o diferencial desses espaços.
3: Diferentemente de um museu tradicional, que tem a sua atuação baseada naquele tripé edifício, coleção ou acervo, né, e público, os pontos de memória desenvolvem processos museológicos que são baseados na relação território, memória e comunidade. Então, a gente está falando de uma gama aí de processos museológicos que se dão fora dos ambientes museais tradicionalmente reconhecidos, né? São experiências que elas nascem do próprio protagonismo da comunidade.
24: Para um lugar ser reconhecido como ponto de memória, é preciso provar que a entidade responsável desenvolve programas, projetos e ações de museologia de caráter social. Com a certificação, o ponto de memória passa a estar apto a participar de políticas e instrumentos previstos para esse tipo de iniciativa, como explica Raquel Teixeira, do IBRAM.
3: Que pode favorecer a participação em editais, em parcerias com instituições públicas e privadas. É claro, observadas as regras específicas de cada um desses instrumentos, né? E é também uma ferramenta importante para que os pontos de memória possam se conhecer uns aos outros e, a partir daí, se envolverem em ações conjuntas, em parceria, fazerem cooperações.
24: Por meio de uma plataforma online, é possível cadastrar um projeto para certificação e acompanhar o processo desde a etapa de inscrição. E a população pode ter informações detalhadas sobre o histórico de atuação de cada um desses locais. O endereço é pontosdememoria.museus.gov.br. Reportagem, Márcia Fernandes.
8: O prazo final para atualizar o cadastro destinado à concessão da licença de aquicultor foi prorrogado até 31 de dezembro de 2026.
7: A atividade pode ser realizada em águas marinhas, rios e lagos.
8: Entre as espécies cultivadas estão peixes, camarões, algas, rãs, peixes ornamentais, ostras e mexilhões.
7: A licença permite o trabalho dentro da lei, a comercialização sem riscos de multas e é requisito para obtenção de crédito rural.
8: Quem explica é a secretária nacional de aquicultura do Ministério da Pesca e Aquicultura, Fernanda de Paula.
4: Além de dar segurança jurídica à sua atividade, o RGP Aquicultor, ele facilita a venda do pescado produzido para a indústria de beneficiamento e também para exportação. E como funciona a atualização agora? As nossas superintendências federais de pesca e aquicultura nos estados continuam recebendo, analisando e dando andamento normal aos processos de concessão e renovação da licença. Além disso, as regras relativas ao monitoramento obrigatório da aquicultura e aos trâmites antigos de renovação estão temporariamente suspensas, garantindo um período tranquilo de transição para o produtor.
7: Mais informações na página do Ministério da Pesca em gov.br/mpa.
8: E essas foram as notícias do governo federal.
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7: Fique agora com as notícias do Poder Judiciário e do Congresso Nacional. Boa noite, bom fim de semana.
8: A gente volta na segunda-feira. Boa noite.
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25: STF suspende cobrança de mais de 255 milhões de reais em uma disputa judicial entre Petrobras e uma empresa de engenharia. TSE realiza entre 3 e 9 de agosto a primeira edição da Semana Nacional do Sistema Eletrônico de Votação. STJ define que revisão administrativa pode cancelar benefício previdenciário por incapacidade concedido judicialmente. Boa noite, eu sou Marcela Luiza. O Supremo Tribunal Federal suspendeu a cobrança de mais de 255 milhões de reais em uma disputa judicial entre a Petrobras e uma empresa de engenharia. A decisão envolve a forma como o valor da dívida deve ser corrigido. Judite Aragão.
1: A discussão é sobre o índice usado para atualizar o valor da condenação. A empresa FDS Engenharia de Óleo e Gás defendia que a dívida fosse corrigida pelo IPCA, com um acréscimo de juros de 1% ao mês. O Tribunal de Justiça do Rio de Janeiro concordou com esse cálculo. A Petrobras recorreu ao STF. A empresa alegou que a correção deveria ser feita apenas pela taxa Selic, como já definiu o Supremo em outros julgamentos. Com esse critério, o valor da dívida é de 237 milhões e 800 mil reais, quantia que já foi depositada em juízo. A diferença entre os dois cálculos passa de 255 milhões de reais. Ao analisar o caso, o ministro Alexandre de Moraes afirmou que, quando a sentença não define qual índice de correção deve ser usado e apenas faz referência à lei, deve ser aplicada a taxa Selic. O ministro lembrou que a Selic já inclui correção monetária e juros de mora. Por isso, ela não pode ser somada a outros índices. Como a sentença original não estabelecia um índice específico de atualização, Alexandre de Moraes suspendeu o cumprimento da decisão até o julgamento definitivo do processo.
25: Tribunal Superior Eleitoral dá início à primeira edição da Semana Nacional do Sistema Eletrônico de Votação. Na próxima segunda-feira, dia 3 de agosto, o TSE vai abrir a urna eletrônica para estudantes do Centro de Ensino Médio Elefante Branco, em Brasília. Juliana Cariri.
9: A atividade vai ser conduzida pelo coordenador de tecnologia eleitoral do TSE, Rafael Azevedo, e pelo ministro substituto do tribunal, Nauê Bernardo Pinheiro de Azevedo. Os dois são ex-alunos da instituição. A iniciativa busca ampliar o conhecimento dos alunos sobre o sistema de votação e também vai abordar temas como assinatura digital, sigilo do voto, fiscalização dos sistemas eleitorais, testes de segurança e as etapas de auditoria.
25: A Justiça do Trabalho reforçou o combate ao assédio eleitoral no ambiente laboral. Agora, sempre que uma ação trabalhista apresentar indícios desse tipo de prática, o juiz deverá comunicar imediatamente o caso ao Ministério Público do Trabalho e ao Ministério Público Eleitoral. Marla Lacerda.
11: A medida foi aprovada pelo Conselho Superior da Justiça do Trabalho e determina que a comunicação seja feita logo após o recebimento da ação, sem depender de pedido das partes. O objetivo é agilizar a atuação dos órgãos responsáveis e fortalecer o combate ao assédio eleitoral, sem interferir no andamento aí do processo trabalhista. A nova resolução também amplia a definição de assédio eleitoral, melhora a identificação dessas ações no sistema da Justiça do Trabalho e reforça o monitoramento dos processos, para garantir mais rapidez e eficiência no acompanhamento dos casos.
25: INSS pode cancelar administrativamente benefícios por incapacidade concedidos por decisão judicial. Esse entendimento foi adotado pelo STJ sob o rito dos recursos repetitivos. Fátima Uchoa.
12: Com a tese fixada pela primeira sessão, juízes e tribunais de todo o país devem adotá-lo em casos com a mesma questão jurídica. Para o STJ, como esses benefícios dependem da permanência da incapacidade do segurado, o INSS tem o dever legal de fazer revisões periódicas para verificar se essa condição continua existindo ou não. O cancelamento somente é válido se forem observadas as garantias do devido processo legal administrativo, com a realização de perícia médica, a notificação do beneficiário e a oportunidade de apresentar defesa antes da interrupção do benefício. O relator foi o ministro Teodoro Silva Santos.
25: 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Uma boa noite e um bom fim de semana.
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13: Eu sou Paula Groba.
14: E eu sou Ricardo Nakaoka.
13: E estes são os destaques de hoje do Jornal do Senado, que começa agora.
15: Avança projeto que cria cotas para jovens que deixam abrigos ao completar 18 anos.
13: Sancionada lei que amplia a divulgação do Disque 180 para vítimas de violência.
15: Lideranças indígenas buscam apoio do Senado para recuperação de áreas degradadas pelo garimpo.
13: Boa noite.
16: Boa noite.
13: Jovens que passaram a infância e a adolescência em abrigos ou casas-lares podem ter mais facilidade para ingressar em universidades e institutos federais.
15: A Comissão de Direitos Humanos do Senado aprovou uma proposta que cria cotas para quem deixa o acolhimento institucional ao completar 18 anos. A reportagem é de Rodrigo Rezende.
17: Um projeto aprovado na Comissão de Direitos Humanos, de autoria do senador Jorge Cajuru, do PSB de Goiás, quer garantir aos jovens que vivem ou viveram nessa situação até os 18 anos, ou seja, não foram adotados e alcançaram maioridade, uma cota nos processos seletivos para o acesso ao ensino superior e às escolas técnicas federais. O relator do projeto, o senador astronauta Marcos Pontes, do PL de São Paulo, afirma que a ideia colabora com a diversidade no meio acadêmico.
26: A proposição realiza a importante missão de conferir oportunidades a pessoas oriundas de acolhimento institucional. Lembrando que acolhimento institucional é diferente de instituições como a Fundação Casa com menores infratores. É outro tipo de público. Ademais, atua para fortalecer a diversidade nos ambientes educacionais brasileiros, garantindo que pessoas com experiências distintas possam receber e compartilhar conhecimentos essenciais para a comunidade acadêmica e para a construção de sociedade mais justa e, portanto, mais equânime.
17: Marcos Pontes incluiu no projeto uma previsão de avaliação a cada 10 anos dessa política de cotas. A proposta segue para análise da Comissão de Educação do Senado.
13: E por falar em educação, um dos principais destaques do primeiro semestre no Senado foi a aprovação do novo Plano Nacional de Educação. A lei estabelece as metas e as diretrizes que vão orientar as políticas públicas para todos os níveis de ensino até 2034.
15: O texto já foi sancionado pela Presidência da República. Repórter Márcio Maturana.
27: Já sancionado pelo Executivo, o novo Plano Nacional de Educação define diretrizes, metas e estratégias até 2034 em todos os níveis, inclusive a educação superior. Entre as metas estão garantir que todas as crianças da educação infantil estejam na escola e que pelo menos 60% das que têm até 3 anos tenham acesso a creches. A relatora da proposta na Comissão de Educação, senadora Tereza Leitão, do PT de Pernambuco, destacou um mecanismo para evitar que as metas fiquem apenas no papel.
28: Este plano tem um diferencial do anterior. Ele tem um monitoramento bienal. A fiscalização, o monitoramento estão previstos para que ele seja um plano para valer.
27: Também foram aprovados a criação da Universidade Federal Indígena, o incentivo ao empreendedorismo no ensino médio, um regime especial para estudantes impedidos de frequentar aulas por saúde, gravidez ou amamentação, e a inclusão da educação financeira, fiscal, securitária e previdenciária como tema transversal.
13: O Executivo também sancionou a lei que torna obrigatória a divulgação do serviço 180 para denúncias de violência contra a mulher.
15: Pelo texto, os serviços da Central de Atendimento à Mulher deverão ser obrigatoriamente publicizados em meios de comunicação de massa e em locais de grande circulação. Repórter Ruth Gomes.
29: Pela lei, escolas, hospitais, transportes públicos, órgãos públicos, locais de eventos, além de meios de comunicação, promoverão a divulgação de como vítimas e pessoas que têm conhecimento de que a violência está ocorrendo poderão pedir ajuda. Já o senador Wellington Fagundes, do PL de Mato Grosso, ressaltou a importância de unir forças em prol de salvar vidas, independentemente de espectro político.
30: Um tema que não tem partido, não tem ideologia e não pode mais esperar. Quando o assunto é defender a vida, não existe disputa política. Existe, sim, o dever de agir.
29: Relatora do projeto na Comissão de Constituição e Justiça, a senadora Mara Gabrilli, do PSD de São Paulo, resgatou o histórico da Central de Atendimento à Mulher. Ela lembrou que o serviço começou prioritariamente como um canal de orientação e, a partir de 2014, passou a registrar denúncias diretas com encaminhamento e acompanhamento junto à rede especializada.
13: Pesquisadores indígenas das regiões Norte e Centro-Oeste visitaram o Senado nesta quinta-feira para participar de uma reunião com consultores legislativos e representantes do portal E-Cidadania na Comissão de Meio Ambiente.
15: Eles querem aumentar a articulação política em prol de projetos de recuperação de áreas degradadas pelo garimpo. A reportagem é de Marcela Diniz.
0: Os pesquisadores indígenas que visitaram o Senado são dos povos Yanomami, Munduruku e Enauenê Naui. Os objetivos da visita foram conhecer mais o Senado e investir na incidência política em busca de apoio a projetos de recuperação ambiental em áreas destruídas pelo garimpo. As lideranças também querem a total desintrusão de seus territórios. O pesquisador Reginaldo Pocho Munduruku explicou que os indígenas precisam do parlamento, inclusive no orçamento, para garantir recursos para ações socioambientais.
2: A gente tem como objetivo de restaurar 106 hectares, né, dentro do nosso território. A nossa região foi degradada pela garimpo ilegal, né? Então, tudo isso impactou a nossa saúde dos povos indígenas, a vida da flora, né, como os plantios de palmeiras, açaizeiros, contaminou também o nosso alimento, o peixe, né?
0: Em reunião com consultores do Senado na Comissão de Meio Ambiente, os pesquisadores indígenas ficaram sabendo, por exemplo, da oficina legislativa oferecida pelo E-Cidadania, portal por meio do qual é possível sugerir uma ideia que poderá virar um projeto de lei de verdade. O secretário do colegiado, Ayrton Aragão Júnior, explica que essa ferramenta pode ser útil, por exemplo, nas escolas indígenas.
3: Para aproximar também os jovens indígenas e as lideranças desse processo e dessa possibilidade de participação do E-Cidadania aqui no processo do Senado Federal.
0: Pesquisa da Fiocruz de 2024 mostrou que 94% dos Yanomami de 9 aldeias invadidas por garimpos tinham alto nível de contaminação por mercúrio. Entre os Munduruku, um levantamento deste ano feito com gestantes mostra a contaminação de 97% das mulheres.
13: E os eventos climáticos extremos registrados nos últimos dias no país confirmaram a previsão dos especialistas.
15: Em dois debates realizados no Senado em maio, cientistas alertaram para a força do fenômeno El Niño este ano. Repórter César Mendes.
14: As chuvas intensas no sul e os vendavais no Rio e em São Paulo, registrados no mês de julho, confirmam o alerta dos especialistas de que o El Niño será forte este ano. Para o senador astronauta Marcos Pontes, do PL de São Paulo, é preciso aprimorar a legislação para enfrentar de forma adequada esses fenômenos.
16: Para proteger a população dos eventos que vão acontecer.
14: Segundo o climatologista Carlos Nobre, o El Niño acelera o jato de circulação atmosférica que vem do Pacífico em direção à América do Sul. E vários estudos têm apontado evidências de que o El Niño será muito forte este ano.
18: Esses eventos nos últimos dias de chuvas muito fortes no Rio Grande do Sul, isso é relacionado com o El Niño.
14: O senador Hamilton Mourão, do Republicanos Gaúcho, pediu que o Plano Nacional de Proteção e Defesa Civil determine a realização de simulações anuais nos municípios mais atingidos pelos fenômenos climáticos.
15: Com edição de Paula Groba e trabalhos técnicos de Eliseu Caires, o Jornal do Senado fica por aqui. Acompanhe agora as notícias do Tribunal de Contas da União e da Câmara dos Deputados. Boa noite.
13: Boa noite e um bom fim de semana.
19: Minuto do TCU.
20: O Tribunal de Contas da União apresentou os resultados de um conjunto de auditorias sobre as chamadas transferências especiais, conhecidas como emendas PIX. A fiscalização analisou 100 repasses destinados a 73 municípios e 2 estados, que somaram R$ 198 milhões de reais. O relatório apontou problemas em 82% das transferências examinadas. Entre as principais falhas estão deficiências na prestação de contas, irregularidades em licitações, pagamentos sem comprovação e falta de transparência na aplicação dos recursos. O prejuízo potencial foi estimado em R$ 49 milhões de reais. O tribunal fez recomendações para fortalecer o controle, aumentar a transparência e melhorar a fiscalização das emendas parlamentares. Saiba mais em tcu.gov.br.
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5: Projeto facilita acesso à justiça gratuita para inscritos no Cadastro Único.
7: Parlamentares aprovam benefícios para motoristas com bom histórico.
8: Comissões finalizam análise de proposta que incentiva o voluntariado.
9: Boa noite. Câmara finaliza a votação de projeto que incentiva voluntariado. Acompanhe os detalhes com a repórter Maria Neves.
11: Aprovado na Comissão de Constituição e Justiça da Câmara dos Deputados, projeto que estimula a atuação de jovens como voluntários em instituições de acolhimento de pessoas idosas com deficiência e crianças na primeira infância. A proposta determina ainda que os jovens voluntários também terão acesso a serviços de acolhimento durante o período de atuação. As regras serão definidas na regulamentação da lei. A relatora, a deputada Laura Carneiro, do PSD do Rio de Janeiro, explica que a medida representa mais um incentivo para aproximar jovens de pessoas idosas e com deficiência em instituições de acolhimento.
21: É uma tentativa de unir jovens com pessoas idosas e com pessoas com deficiência. Então, esse jovem, né, que está no serviço voluntário, vai ser habilitado para trabalhar nos abrigos, enfim, nas áreas de recebimento, que são de acolhimento, tanto de pessoas com deficiência como de idosos.
11: Ao apresentar o projeto, o deputado Roberto de Lucena, do Republicanos de São Paulo, argumentou que os jovens têm interesse em ingressar no mercado de trabalho e na universidade. Para ele, o Estado, ao valorizar o trabalho social e voluntário, estimula o acesso desses jovens tanto à vida acadêmica quanto ao mercado de trabalho, além de estimular o exercício da cidadania. A deputada Laura Carneiro promoveu pequenos ajustes no texto. O principal deles é uma mudança para assegurar que a participação no voluntariado não seja uma condição obrigatória para o acesso do jovem a serviço de acolhimento social. Segundo a parlamentar, a alteração é necessária para preservar a gratuidade da assistência prevista em lei. Da Rádio Câmara de Brasília, Maria Neves.
4: Trabalho.
22: O projeto que amplia reconhecimento de profissionais da radiologia deu mais um passo na Câmara. Saiba mais com a repórter Sofia Peçanha.
23: A Comissão de Constituição e Justiça aprovou o projeto que atualiza a regulamentação das profissões de técnico e tecnólogo em radiologia e de bacharel em ciências radiológicas. A proposta, já aprovada pelo Senado, altera a lei que regula o exercício das profissões da área desde 1985. Entre as mudanças está o reconhecimento formal das categorias de bacharel, tecnólogo e técnico em radiologia, além da ampliação das áreas de atuação profissional. O texto busca adequar a legislação às novas tecnologias utilizadas em exames e tratamentos de saúde, além de atividades industriais e de segurança que utilizam radiação. O projeto já havia sido aprovado pela Comissão de Saúde. Na reunião, o relator, o deputado Ricardo Silva, do PSD de São Paulo, destacou a importância desses profissionais para o funcionamento dos serviços de saúde.
24: Eles buscam beneficiar os profissionais técnicos em radiologia, os quais têm atuação relevante nos serviços de saúde, principalmente na produção de exames radiológicos indispensáveis ao diagnóstico de patologias.
23: Além de atualizar as regras para o exercício da profissão, o texto determina quem pode obter registro nos Conselhos Regionais de Técnicos em Radiologia, estabelece regras para a supervisão das técnicas radiológicas e reforça exigências relacionadas à proteção radiológica e à segurança dos trabalhadores e usuários dos serviços. Na prática, a proposta busca dar mais segurança jurídica aos profissionais ao definir quem pode atuar em cada atividade e quais são as responsabilidades de cada função. Durante a votação na Comissão de Constituição e Justiça, a deputada Érica Cocai, do PT do Distrito Federal, defendeu a proposta, afirmando que uma das principais mudanças é o reconhecimento dos tecnólogos em radiologia na legislação.
31: E por fim dizer que nós temos uma legislação que é uma legislação antiga, que não previa o tecnólogo, e tecnólogo agora vai poder fazer concurso público. Tecnólogo vai poder adentrar na saúde como tecnólogo. Portanto, é um reconhecimento.
23: Como a proposta que atualiza a regulamentação dos profissionais das técnicas radiológicas sofreu alterações durante sua análise na Câmara, ela retorna agora ao Senado para análise dessas modificações. Da Rádio Câmara de Brasília, Sofia Peçanha.
2: Justiça.
3: Inscritos no Cadastro Único para Programas Sociais, o CadÚnico, poderão ter acesso facilitado à justiça gratuita. A repórter Silvia Munhato tem os detalhes.
6: A Câmara aprovou o projeto que prevê a concessão de justiça gratuita de maneira imediata a quem estiver inscrito no Cadastro Único para Programas Sociais, o CadÚnico. A autora do projeto, a deputada Maria do Rosário, do PT do Rio Grande do Sul, diz que a mudança tem o objetivo de facilitar o acesso à justiça, evitando que a pessoa tenha que comprovar novamente que tem baixa renda.
10: Se o judiciário reconhecer o CadÚnico, essa pessoa que passou pelos Centro de Referência e Assistência Social, pelo CRAS e que está no CadÚnico, quando chegar no judiciário, o judiciário vai ter uma economia processual muito grande. Ele não precisa mais revisar documentos sobre a situação econômica da família.
6: Segundo a deputada, quem não estiver no CadÚnico, mas atender aos critérios atuais de vulnerabilidade adotados pela Justiça, continuaria tendo que fazer a comprovação de renda. A proposta que permite aos inscritos no CadÚnico acessar a justiça gratuita sem a necessidade de comprovação de renda, seguirá agora para a análise do Senado. Da Rádio Câmara de Brasília, Silvia Munhato.
2: Transportes.
12: Comissão aprova projeto que estabelece benefícios para motoristas com bom histórico. A repórter Júlia Lopes nos conta quais são.
17: Motoristas profissionais com bom histórico no trânsito poderão receber benefícios se estiverem inscritos no Registro Nacional Positivo de Condutores. A proposta do deputado Duda Ramos, do Podemos de Roraima, foi aprovada na Comissão de Viação e Transportes da Câmara dos Deputados. O Registro Nacional Positivo de Condutores é voltado ao cadastro de motoristas que não cometeram infrações de trânsito nos últimos 12 meses. Com a nova proposta, passa a constar no sistema dados como ausência de infrações gravíssimas, participação em cursos de direção defensiva e histórico de condução sem acidentes. O relator do projeto, deputado Ricardo Aires, do Republicanos do Tocantins, explica que motoristas profissionais são aqueles que exercem atividades econômicas, como motoristas de aplicativo e caminhoneiros. Para ele, a medida beneficia não apenas os condutores, mas também os consumidores.
25: Esse projeto é importante por dois significados. Primeiro, porque ele vai, de um lado, prestigiar e demonstrar o motorista que tem boas práticas de trânsito e, por outro lado, também oferecer para a população, principalmente as pessoas que dependem desse tipo de serviço, aqueles melhores motoristas para que eles sejam contratados ou premiados na sua atividade econômica.
17: No texto, os benefícios concedidos aos condutores incluem redução no valor de seguros de veículos, acesso prioritário a vagas de emprego e condições diferenciadas em financiamentos e locações de veículos. O projeto, que busca conceder vantagens a motoristas profissionais inscritos no Registro Nacional Positivo de Condutores, inclui a medida no Código de Trânsito Brasileiro e segue agora para análise na Comissão de Finanças e Tributação. Da Rádio Câmara de Brasília, Júlia Lopes.
23: Já pensou em ter informações?

0: A Comissão de Desenvolvimento Urbano aprovou o uso de royalties do petróleo para financiar a tarifa zero no transporte urbano. A repórter Fabielle Pires nos conta como deve funcionar.
1: Quando o petróleo é extraído, uma parte da riqueza gerada retorna para os cofres públicos. São os royalties, recursos que podem ser usados para financiar serviços e investimentos em benefício à população. A Comissão de Desenvolvimento Urbano da Câmara dos Deputados aprovou uma proposta que destina parte dos royalties para a gratuidade nos transportes públicos do Brasil. A iniciativa é conhecida como Tarifa Zero e deve facilitar o transporte público e a mobilidade urbana. Ao apresentar o projeto, o deputado Gilmar Tato, do PT de São Paulo, defendeu que a Tarifa Zero contribui para a redução da desigualdade social, melhora a qualidade de vida nas cidades e incentiva o uso do transporte coletivo. O relator da proposta, deputado Hildo Rocha, do MDB do Maranhão, defendeu que a mudança na lei dos royalties não trará prejuízos.
2: Não vai aumentar o preço de combustível e também não vai diminuir o rendimento das empresas. E vai resolver um grave problema que existe. Porque no momento em que tivermos a tarifa zero de transporte público, as empresas que estiverem trabalhando, seja ela da iniciativa privada, uma concessionária ou uma empresa estatal, vai ter o dinheiro certinho lá todo mês, a tarifa atualizada, para que eles possam fazer um bom transporte público.
1: O projeto, que destina parte dos recursos dos royalties de petróleo para a tarifa zero de transporte público, segue para análise da Comissão de Viação e Transportes. Da Rádio Câmara de Brasília, Fabielle Pires.
3: Educação.
0: Comissão de Educação aprova projeto de estímulo à integração entre empresas de pequeno porte e ensino profissionalizante. A reportagem é de Maria Neves.
4: A Comissão de Educação da Câmara aprovou o projeto do deputado Júnior Mano, do PSB do Ceará, que busca estimular a integração entre instituições de ensino profissional e as micro e pequenas empresas. Pelo texto, os órgãos públicos responsáveis pela política de educação profissional e tecnológica terão de criar cadastro com vagas de emprego como forma de estimular a contratação dos formados pelas instituições de pequeno porte. Na opinião do relator, deputado Luiz Lima, do Novo do Rio de Janeiro, a iniciativa é importante porque as microempresas e empresas de pequeno porte são as que mais empregam no país, mas também são as que encontram maior dificuldade para a contratação de mão de obra qualificada.
5: A gente tem mão de obra específica escassa, que com esse projeto a gente vai ajudar a superar esse obstáculo. A gente está falando de mais profissionalização, que é a vontade dos estudantes. A gente está criando facilidade entre as instituições de ensino, públicas e privadas, para que tenha uma maior interação com o mercado de trabalho.
4: De acordo com o levantamento do SEBRAE, em 2025, as micro e pequenas empresas respondiam por cerca de 97% dos negócios ativos no país, com quase 22 milhões de empreendimentos, que seriam responsáveis por 26,5% do Produto Interno Bruto Nacional. Além disso, o estudo aponta que 7 em cada 10 novos empregos formais do país estão nas empresas de micro e pequeno porte. Luiz Lima reforça que quando a educação profissional está em sintonia com as necessidades dessas empresas e articulada com programas de apoio ao empreendedorismo juvenil, há consequências positivas na formação e na integração com o mercado de trabalho. Além da criação do cadastro de vagas em micro e pequenas empresas, a proposta determina que o poder público estimule a abertura de negócios e a formalização de empresas de pequeno porte. A medida ainda prevê a oferta de apoio especial para jovens empreendedores. A proposta ainda será analisada pela Comissão de Constituição e Justiça antes de poder seguir para o Senado. Da Rádio Câmara de Brasília, Maria Neves.
3: Saúde.
0: Comissão de Educação aprova diretrizes para parto humanizado no SUS. A repórter Sofia Peçanha explica como ficou a proposta.
3: A Comissão de Educação da Câmara dos Deputados aprovou o projeto que estabelece diretrizes para tornar mais humanizado o atendimento às mulheres durante a gestação, o parto, o nascimento do bebê e o pós-parto no Sistema Único de Saúde, o SUS. Durante a votação, a comissão alterou o projeto. Em vez de apenas modificar a Lei Orgânica da Saúde para incluir

0: regras específicas sobre o parto humanizado, o novo texto passou a reunir um conjunto mais amplo de diretrizes para atenção à gestação, ao parto, ao nascimento e ao puerpério no SUS. O projeto original previa obrigações mais diretas para os serviços de saúde, com foco na garantia de condições para o parto humanizado e na presença de acompanhante. Já o novo texto amplia esse alcance e passa a organizar princípios gerais de atendimento, com ênfase na autonomia da mulher e na estruturação da rede de atenção materna e neonatal, como ressaltou a relatora da proposta, a deputada Lidice da Mata, do PSB da Bahia.
1: Portanto, esse projeto ele sintetiza uma contribuição, uma preocupação de deputados homens e deputadas mulheres de diversos partidos. E esta é a riqueza dele. Nós estabelecemos diretrizes que visam humanizar a relação do parto, portanto, da mulher, da parturiente, com os médicos e profissionais que integram aquele momento de sua vida.
0: Entre as medidas previstas estão a garantia da presença de acompanhante escolhido pela gestante durante todo o atendimento, a possibilidade de apoio de doula, o fortalecimento da atuação de enfermeiras obstétricas, obstetrizes e parteiras tradicionais, além da ampliação do acesso à anestesia obstétrica, conforme protocolos do Sistema Único de Saúde. Segundo a relatora, a humanização do atendimento depende da qualificação permanente dos profissionais de saúde e da construção de ambientes mais acolhedores e seguros para mulheres e recém-nascidos.
1: Então, esse é um momento especial na vida da mulher, na vida de uma família, com consequências para o resto da sua vida, né, de um parto bem realizado, confortável, e por isso mesmo ele merece uma série de orientações que foram aqui definidas.
0: O texto final também reuniu contribuições de 57 projetos que estavam sendo analisados em conjunto e que também tratam do atendimento neonatal. Agora, a proposta segue para análise da Comissão de Saúde. Da Rádio Câmara de Brasília, Sofia Peçanha.
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3: Comissão aprova projeto que busca evitar cobrança de imposto sobre imposto. A repórter Silvia Munhato explica a questão.
4: A Comissão de Finanças e Tributação da Câmara aprovou proposta que proíbe incluir imposto na base de cálculo do próprio imposto em qualquer esfera de governo. A mudança também foi aprovada na reforma tributária em 2023, no processo de eliminação do ICMS, PIS, COFINS, IPI e ISS. Os novos tributos da reforma, o Imposto sobre Bens e Serviços e a Contribuição sobre Bens e Serviços, serão cobrados apenas no consumo de produtos e serviços, o que garante a não incidência de tributos durante a sua elaboração ou fabricação. O relator, deputado Kim Kataguiri, do Missão de São Paulo, afirma que a cobrança de imposto sobre imposto é uma anomalia brasileira.
5: A gente está vedando isso, impedindo que isso aconteça em qualquer estado, município ou mesmo no âmbito da União, porque de fato é uma anomalia que a gente tem no sistema tributário brasileiro. Não à toa, isso impede tanto investimento aqui no Brasil, principalmente no setor produtivo.
4: A proposta será analisada agora pela Comissão de Constituição e Justiça, antes de seguir para o plenário. Da Rádio Câmara de Brasília, Silvia Munhato.
6: Últimas notícias.
7: Rodrigo de Castro, do União de Minas Gerais, comemora a aprovação na Comissão de Constituição e Justiça de proposta de emenda à Constituição que limita a alíquota do IPVA a 1%. Relator da matéria, o deputado explica que o objetivo é reduzir a carga sobre os consumidores.
8: Ela visa beneficiar o consumidor brasileiro, que hoje paga até 4%, em alguns estados 4,5%, e que passará a pagar no máximo 1%. Então, por exemplo, em Minas Gerais, no meu estado, vai haver, que cobra 4%, vai haver uma diminuição de 75% do valor do IPVA. Ela tramitou de maneira recorde na Câmara, na CCJ, e foi aprovada de maneira unânime. Ou seja, os deputados da CCJ entenderam que essa PEC diminui imposto no Brasil e faz justiça tributária.
7: Rodrigo de Castro ressalta que o próximo desafio é aprovar a proposta na comissão especial. O parlamentar considera o atual modelo de cobrança do IPVA dos proprietários de veículos um dos mais injustos do mundo. Termina agora o jornal Câmara dos Deputados, produzido pela Rádio Câmara, com trabalhos técnicos de Wellington Teles e apresentação de Val Monteiro e Paula Bittar. Boa noite.
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11: Olá, ouvintes, aqui é o jornalista Renato Coelho. Estamos começando mais um Prato do Dia, podcast elaborado pela Assessoria de Comunicação e Imprensa da Universidade Estadual Paulista. Mediante inúmeras crises diplomáticas e de relações internacionais que atravessamos, neste Prato do Dia vamos tratar em linhas gerais os desafios da democracia na América Latina. Complexidades políticas, polarização, extremismos, direito internacional e outras questões geopolíticas que permeiam esse cenário. Segundo especialistas, a democracia na América Latina vive hoje um dos seus períodos mais complexos e desafiadores, diferente das décadas de 70 e 80, em que as rupturas democráticas ocorriam de forma abrupta, por meio de tanques nas ruas e golpes militares tradicionais. O retrocesso democrático contemporâneo na região é sutil, gradual e muitas vezes promovido por líderes eleitos pelo voto popular. Para tratar desse assunto, eu e a minha companheira de trabalho, também jornalista e assessora da Assessoria de Comunicação e Imprensa, Larissa Rosseto, vamos receber aqui a pesquisadora da Unesp, Marília Carolina Barbosa de Souza Pimenta, especialista em segurança internacional da América Latina, estudos de governança e atores armados não estatais. Marília é docente do Departamento de Relações Internacionais do campus da Unesp em Franca, vice-coordenadora do Programa de Pós-Graduação Santiago Dantas, Unesp, Unicamp, PUC São Paulo, e pesquisadora do IPRI e INCT INEU. A Marília também atua aí como coordenadora da AT Segurança Internacional, Defesa da Associação Brasileira de Estudos da Defesa, entre outros trabalhos dessa linha de estudo. Professora Marília, bem-vinda, primeiramente, ao Prato do Dia.
12: Obrigada, Renato. Um prazer participar aqui com vocês. Obrigada, Larissa. Vai ser um prazer.
11: A gente que agradece a sua disponibilidade. Professora, inicialmente, né, em linhas gerais, analistas têm falado aí em recessão democrática, né, ou fadiga democrática na América Latina. Na sua visão, hoje, quais os principais desafios da democracia na América Latina? Nós estamos assistindo uma crise terminal das instituições ou a um ciclo natural de insatisfação popular?
12: Interessante, né, essa pergunta, Renato, seu primeiro ponto, né, sobre essa fadiga ou recessão democrática, né, porque não se trata de um fenômeno apenas da América Latina, né? Se a gente olhar para os índices, por exemplo, índices que medem, né, as democracias mundo afora, o que a gente vai ver é que nós já estamos em um mundo em que a maioria dos países são países totalitários ou autoritários. Nós não estamos mais em um sistema internacional que tem a maioria dos países como países democráticos. Ou seja, a minoria hoje é de países democráticos. Se a gente olhar para a Ásia, para o Oriente Médio, países africanos, e na Europa e América Latina, todos os reveses que os processos democráticos, as experiências democráticas têm vivido, a gente vai observar que essa cena, essa foto, ela nos traz um panorama mundial, e não só da América Latina. Então, olhando mais especificamente, né, para a nossa região, o que a gente tem tido na verdade, um conjunto de retrocessos das experiências democráticas. Né? Então, ou seja, embora o grande quadro ainda seja o quadro de eleições periódicas, de multipartidarismo, a experiência democrática na América Latina, ela tem sofrido uma série de revés. Isso significa instituições livres, imprensa livre, ativismos, movimentos sociais livres, as liberdades individuais, né? A qualidade das instituições, a qualidade das instituições que podem e devem, né, punir, por exemplo, líderes políticos nos países. Então, todos esses índices, essas outras experiências têm caído, né, na América Latina. E esse é um fenômeno, portanto, que acompanha um ritmo mundial de pressão aos processos democráticos. Eu acho que cabe aqui, portanto, uma reflexão, né, sobre o que está por trás desse processo. Será que é um movimento econômico muito forte, e que tem, portanto, gerado pressões às democracias para que esse movimento econômico continue avançando? Eu acho que essa é uma primeira pergunta, né? E se essa hipótese fizer sentido, quais são, portanto, digamos que os recursos, os territórios, né? Aquilo que a América Latina gera de riqueza, que tem gerado essas pressões às democracias na região? No caso da Venezuela, o petróleo é aí um primeiro ponto muito mais, digamos que evidente para a gente observar. Mas cada uma das regiões ou das sub-regiões na América Latina tem recursos, tem riquezas, e são frutos ou têm sido frutos aí de disputas sistêmicas, né, para além de condições mais regionais no campo político.
11: E no seu ponto de vista, desculpa, Larissa, só para pegar um pouquinho nessa pergunta ainda, dentro desses países aqui, né, até os nossos vizinhos, ou o próprio Brasil, qual que está mais vulnerável nesse sentido que você colocou? E quais são esses recursos assim, que podem ser feitos para minimizar isso?
12: Bom, é difícil a gente medir, né, vulnerabilidades. Eu acho que nós, na América Latina, e pensando na América do Sul especificamente, nós temos espaços de vulnerabilidade, territórios e comunidades de vulnerabilidade. Então, ao mesmo tempo que a gente tem cidades muito desenvolvidas, com IDH alto, com bairros, né, com IDHs em níveis europeus, a gente convive com situações de fome, situações de vulnerabilidade, de exposição à violência, né, a atores armados não estatais e a atores estatais armados com amplo emprego de violência. Acho que o caso da Venezuela é um caso muito concreto em termos de vulnerabilidade, né? Ou seja, houve uma intervenção direta dos Estados Unidos no país com o sequestro, né, do líder do país, o Nicolás Maduro, com a designação do grupo Los Soles como grupo terrorista, e essa foi a justificativa utilizada para a captura, né, para o sequestro do Maduro. Então, acho que em termos de quebra ou ruptura institucional, a Venezuela tem sido esse grande espaço, né, de intervenção norte-americana, mas nós temos tido complexidades em vários países da América do Sul. Então, o Equador, que entrou na rota do crime organizado, esse é um fenômeno, digamos, que se intensificou em grande medida nesses últimos anos. Então, uma resposta muito militarizada no Equador, com uma série de deflagrações e explosões de violência, protestos no Chile, uma série de protestos que agora, enfim, a gente tem observado nesse contexto chileno, disputas por recursos, eu acho que é uma grande agenda na região, pelos chamados minerais críticos e terras raras. Então, dentro desse campo dos minerais críticos e terras raras, nós temos os grandes possuidores desses recursos hoje que estão na América do Sul. Então, eu acho que entra aí um grande choque e tensões que pressionam nossas democracias diante dessa nova disputa.
13: Professora, gostaria que a senhora analisasse se essa polarização política na América Latina é um sintoma, é uma causa da fragilidade democrática. E tomo como exemplos as eleições recentes, muito disputadas, no Peru e na Colômbia, desde o primeiro turno, segundo turno. Esses dois países são sintomáticos em mostrar esse fenômeno de lideranças que vão assumir o governo com populações muito divididas. Quais são os desafios desses líderes e quais são as causas desse fenômeno, na sua visão?
12: Eu acho que quando a gente olha para a polarização, também esse não é um fenômeno especificamente latino-americano, ele também é um fenômeno mundial, né? Então isso também tem acontecido em vários outros países. Eu acho que a Europa nos mostra, né, esse processo de polarização que vem acontecendo aí desde os anos 2010, enfim, e a partir de 2010 com mais intensidade. As próprias eleições do Parlamento Europeu vêm mostrando, né, os partidos europeus, seja de extrema direita ou de extrema esquerda, vêm ganhando espaço nos resultados dessas eleições no Parlamento Europeu. Então, eu entendo que esse fenômeno na América Latina, ele é mais sintoma de um tempo, né, de tempos que estamos vivendo de polarização, do que especificamente a causa, assim, de problemas que nós temos. Ou seja, eles são sintomas e depois eles geram uma série de outras consequências que a gente precisa lidar. E o caso do Peru é bem interessante, né, porque essas eleições primeiro mostram, né, essa diferença ínfima num primeiro turno, né, uma diferença muito difícil do ponto de vista político, né, porque é uma diferença que inclusive cabe, enfim, questionamentos a essa legitimidade, por mais que ela seja absoluta em termos numéricos, mas ela é muito representativa da outra parte, né? E a gente tem, de novo, né, nomes muito tradicionais, né, detentores de poder, essa ideia de famílias que circundam o poder. Então, a Keiko Fujimori representa muito essa velha direita conservadora no Peru, e isso nos chama atenção, né? Quer dizer, a quantidade de pessoas que apoiaram e que apoiam, né, essa candidata no contexto peruano. Então, ou seja, é mais do mesmo, né? A gente tem gerações e gerações da mesma família no poder, e mesmo Fujimori tendo sido alvo de várias condenações por corrupção. Então, quer dizer, já foram transitadas em julgado, mas mesmo assim a população resolve apostar nesse, né, nesse mesmo clã, nessa mesma família, em nome do conservadorismo, para afastar qualquer ameaça, que seja uma ameaça de extrema esquerda no país. No caso colombiano, também é interessante, porque se assemelha um pouco ao que aconteceu, por exemplo, nos Estados Unidos, por exemplo, com o próprio Donald Trump, ou mesmo com a Argentina, com o Milei, com Javier Milei, porque o Abelardo, ele significa essa extrema direita, ou seja, alguém outsider, né, desse espectro político mais tradicional ou mais conhecido né, enfim, dos grupos de poder na Colômbia, que, por exemplo, seriam ligados ao Pastrana. Então, eles fazem, inclusive, essa aposta de sair fora desse cerco, né, já conhecido do conservadorismo colombiano, e o Abelardo vem ser esse nome de extrema-direita, um outsider, para romper com, digamos, que com os caminhos mais tradicionais da esquerda ou da direita colombiana. Então, não foi diferente com o Donald Trump, era alguém, digamos que outsider, né, do próprio Partido Republicano, um homem de negócios, com um discurso muito forte de, enfim, de extrema-direita, digamos assim, mas que foge, né, que fugiu completamente dos padrões e das tradições do Partido Republicano nos Estados Unidos. Assim como o Javier Milei na Argentina, né, alguém que surge como outsider, o salvador da pátria, com um discurso também, né, um discurso bastante voltado para um conservadorismo, mas que também, de alguma forma, sai fora dos grupos mais tradicionais na Argentina. Então, esse tem sido aí um movimento muito presente na América Latina, e nós já estamos observando aí há meses uma pressão muito forte no cenário eleitoral brasileiro. A gente está antecipando o clima de eleições por conta de tentativas de ingerência dos Estados Unidos em questões de segurança pública no Brasil, né?
11: E, professora, você tem, né, sinalizado que é uma questão de âmbito mundial, tá? Mas a gente vê, tanto aqui na América Latina como em outros lugares, né, que a extrema-direita, geralmente, ela não tem projetos sociais, né, não tem algo contundente que vai mudar o cenário. Mas aqui, falando da nossa região, até que ponto, né, questões como pobreza, violência, corrupção, sempre em pauta nas candidaturas, nas campanhas, abrem brecha para a entrada desse autoritarismo?
12: Essa é uma pauta muito presente nas direitas latino-americanas, né? Elas fazem parte de um, digamos que de um pacote que atravessa gerações, onde, né, as discussões vinculadas à direita, elas perpassam uma discussão vinculada à maior segurança e a um pacote anticorrupção, digamos assim, a essa limpeza que querem fazer em termos de instituições, ou seja, um descrédito muito grande das instituições. E vale mencionar que dentro desse pacote de segurança existe um teor militarizado para combater o crime organizado, né? Então, um teor higienista, um teor que muitas vezes busca ou pede ingerência norte-americana para tratar de temas que são temas domésticos, que são temas de segurança pública nesses países. O famoso, né, pacote mano dura, né, que é você aumentar o aprisionamento em massa, então você superlotar as penitenciárias, endurecer as leis, limitar os direitos das pessoas que estão nas penitenciárias, aumentar a presença do enforcement, ou seja, a presença, né, das polícias nas ruas, dos militares nas ruas. No Brasil nós temos as leis de garantia da ordem, né, os famosos GLOs, que estão espalhados por todo o país. Então isso é uma questão para a gente debater, porque estamos sob o governo Lula, mas há essa contradição, né, ou seja, a não resolução desse problema. Então portos, aeroportos, grandes cidades como Salvador, Fortaleza, né, vários espaços estão sob GLO hoje. Então acho que essa é uma questão que precisa ser debatida com muito cuidado, porque a direita tem essa linguagem, né, muito facilmente vendida para a população como sendo uma linguagem de enfrentamento ao crime organizado. E nós sabemos que, de fato, enfrentamento ao crime organizado precisa partir de uma agenda que seja uma agenda multidimensional. Não dá para ser só uma agenda militarizada, né? Aquilo que se vê nas ruas, nas barricadas, a presença dos tanques ou das forças policiais ostensivas, isso, digamos que seja a face que a gente consegue, a ponta do iceberg, né? É aquela cereja do bolo, é o momento em que se culmina em violência direta. Mas antes disso, tem um espectro de violência estrutural, né, que chega até esse ponto, que é debater educação, é debater transporte, debater a presença de empregos perto das zonas periféricas, para que não haja um deslocamento tão grande dos pais, das famílias, debater cultura, debater esporte, né, o acesso de fato à educação. Mas a direita e esses pacotes de arroz fiscal não pretendem solucionar esse problema de forma abrangente, muito pelo contrário, né? Então, é mais fácil você lidar e fazer um discurso que seja um discurso de enfrentamento pela via militar. E aí você faz um discurso reducionista, mas que é vantajoso do ponto de vista de uma campanha política.
11: É uma cortina de fumaça, né, professora? Porque se você parar para pensar, né, não se trata... Eu estava ouvindo ontem uma notícia que ainda no Brasil 30% da população não tem acesso a um esgoto encanado, algo nesse sentido. Nem se trata mais dessas coisas, né? Algo fundamental para a vida né, ou pessoas que moram à beira de rios, etc., questões habitacionais. Não se trata disso. Eles criam esse mote assim, né? E vão bater nessa tecla. A gente está vendo que no Brasil, o caso do Aécio Neves voltando agora, falando justamente do que você comentou. Olha, vou pegar, eu vinda, meu familiar, né, o Tancredo, lá, lá, lá, e agora eu sou a via correta para o Brasil. E aí eu vou bater, são as três palavras, né, essas questões.
12: Aécio Neves é um ótimo nome para debater o tema das drogas, né, aqui com toda a desculpa, aqui para fazer uma piada, mas assim, são coisas que só a América Latina e o Brasil fazem por nós, né?
13: Professora Marília, ainda sobre essa questão do protagonismo militar nos governos de direita, exemplificando agora com o caso da Bolívia. No início de junho, o Congresso boliviano aprovou uma lei que autoriza o presidente a recorrer a militares para desobstruir as vias ocupadas por manifestantes, manifestantes que pedem a renúncia de Rodrigo Paz Pereira, ele que assumiu agora, no fim de 2025. Na sua visão, há chances de o presidente Rodrigo não terminar o mandato? E o que a história do país, na verdade, a história da América Latina, nos ensinam sobre esse movimento de um presidente recrudescer a resposta a protestos e de forma cada vez mais violenta?
12: Esse é um fenômeno muito conhecido, né, por vários de nós, por vários países da América Latina, Então, a Bolívia não vai ser o primeiro país a fazer esse tipo de ação, esse tipo de resposta. Nós tivemos no Brasil, né, nos protestos, uma reação muito violenta das Forças Armadas, enfim, da Polícia Militar. Mas vamos ao caso boliviano, né, mais especificamente. Nós temos um país onde a água é privatizada, né? Nós temos um país com uma comunidade indígena vulnerável, do seu ponto de vista, dos direitos essenciais, né, onde faltam serviços básicos, tendo a maioria da população, né, em termos identitários e em termos de vulnerabilidade dessa população. Esse é um dos motivos pelos quais nós temos um grande fluxo migratório boliviano para o Brasil, onde eles vão para São Paulo, para o setor têxtil, para buscar melhores condições de vida. Então, em um país onde a água é privatizada, né, onde os minérios são também explorados há muitas décadas por empresas internacionais e que militarizam as suas zonas, né, de exploração, a água onde é explorada também são espaços militarizados, mas é onde tem ali comunidades indígenas ancestrais, né, que vivem desse espaço. Então, a Bolívia, assim como o Peru, né, vive essa guerra, né, pelo acesso a recursos há muito tempo. Então, é uma luta histórica. Eu diria que houve esse grande processo, né, com Evo Morales, mas também com muitas contradições já nos momentos finais, né, da presença do Morales no país. Mas houve ali a constituição de uma lei constituinte indígena. Eu acho que o plurinacionalismo boliviano é algo absolutamente importante do ponto de vista político para a gente pensar a América Latina, ou as Américas Latinas e as narrativas que nós temos, mas de fato tem muitos avanços que a Bolívia precisa fazer para de fato integrar a sua população. Então, quando a gente fala, né, da obstrução de vias e a militarização, de novo, é a ponta de um iceberg mais visível de uma violência que a gente consegue ver praticada pelo Estado. Mas ao chegar nesse ponto, foi necessário, né, toda uma história de exploração, né, e de arbitrariedade que a população boliviana vem vivendo há séculos.
11: Professora, sobre essa questão da militarização, né, que você sinalizou aí algumas vezes, mediante aí ao cenário, quais são os reais riscos, assim, de remilitarização do Estado para as democracias latino-americanas? Elas são reais, assim, mesmo de haver essa interferência?
12: São dois caminhos distintos, né? Um caminho, digamos assim, é a militarização, um outro caminho, digamos que seja o militarismo, né? Ou seja, a presença e a influência cada vez maior de militares executando funções que são funções que os civis deveriam fazer, Estado, então construção de estradas, de pontes, fornecimento de serviços básicos para comunidades vulneráveis. Então, isso você vai, portanto, aumentando a presença ou inchando, né, o Estado dessa presença de militares. Por outro lado, é de fato você militarizar a polícia, militarizar a figura, né, dos vigias penitenciários, você militariza hospitais, você militariza rodovias. E esse é um processo que tende a aumentar na América Latina, justamente porque nós estamos atravessando tempos em que a população tem demonstrado cada vez mais o seu descontentamento com serviços básicos, seja a inflação dos alimentos, né, a inflação do custo de energia, dos combustíveis, o preço das tarifas, como é o caso do Chile, né, os protestos que nós vimos no último mês no Chile evidenciam isso. Então é uma explosão da população quando vai às ruas e se rebela contra esse aumento da tarifa, né, do ônibus no Chile, mas na verdade é o que faz eclodir. Mas a gente tem um aumento do custo de vida no geral, né, na América Latina, e a gente tem essa resposta, né, que tem sido uma resposta militarizada. E, novamente, né, eu acho que governos de esquerda tiveram dificuldades em lidar com esses militarismos ou com a militarização, seja colocando os militares no lugar que eles devem ocupar, e não mais do que isso, né? E civis para executar papéis que devem ser executados por civis. Por outro lado, trazendo soluções militarizadas para fenômenos que não deveriam ser militarizados, né? Ou seja, criar outras soluções para esses problemas. Então, a gente tem, por exemplo, fenômenos, né, aí recentes da nossa história, a própria chacina de Osasco, as ações militares, né, na Baixada Santista, a própria chacina do Rio de Janeiro do ano passado, são aí imagens que ficam, né, e que nos trazem essa pergunta: por que que o Estado, né, tem agido com tanta violência contra essas populações que são populações vulneráveis no Brasil, né, no caso específico aqui das nossas grandes cidades, né, São Paulo e Rio de Janeiro.
13: Sobre a intervenção dos Estados Unidos, voltando para esse capítulo, sobre o qual a senhora já falou um pouquinho lá no início da nossa conversa, vamos falar sobre a situação da Venezuela com um pouco mais de detalhes. Hoje a gente vê a atual líder, Delcy Rodríguez, sob as bênçãos norte-americanas, fazendo uma abertura do setor petrolífero a investidores, especialmente os investidores norte-americanos. Na sua visão, quais são as perspectivas desse país voltar a um processo democrático de escolha do seu presidente e sob qual influência dos Estados Unidos?
12: É muito boa a sua pergunta, Larissa, porque como eu comentei no início, eu acho que a Venezuela é esse grande laboratório que a gente pode observar para ter a dimensão exata de quais são os interesses dos Estados Unidos na região. Então, o que a gente viu, né, foi uma substituição, foi um regime change, que a gente chama na nossa área, que é a troca, né, ou a tentativa de troca de um governo, mas que, na verdade, não fez um regime change, quer dizer, não teve uma mudança estrutural na Venezuela, muito pelo contrário, né, a gente pode pensar em um governo que se estabelece com base em três grandes pilares, né, então, o primeiro pilar é o pilar econômico, é o petróleo, um dos grandes, não, o maior produtor de petróleo do mundo. Segunda grande fonte de poder é a base e o apoio que os militares dão para o governo na Venezuela. E o terceiro grande apoio é a base dos movimentos sociais. Então, a Delcy Rodríguez, ela manteve tudo isso sob controle, esses três grandes pilares. E ao fazer, portanto, essas substituições importantes da abertura da exploração, comercialização do petróleo por empresas norte-americanas, ela consegue, portanto, manter os militares apoiando no poder, apoiando o chavismo, né, no poder, e mantendo a base dos movimentos sociais. Ou seja, nada se modifica, nada se transforma, né, mas os interesses norte-americanos se mantêm no país, né, ou voltam a ser restabelecidos no país. Isso é interessante porque, ou seja, não nos dá a sinalização de que haverá mudanças estruturais ou transformações importantes na experiência democrática dos venezuelanos. Não, não haverá grandes transformações, a gente não deve ter expectativas em torno disso. Isso também pode ser observado no Panamá. Os contratos da gestão do Canal do Panamá, que haviam sido feitos com a empresa chinesa, já foram revogados e já foram renegociados para empresas norte-americanas, né? Então, tem aí um resgate, né? Centímetro por centímetro, país por país, recurso por recurso que os Estados Unidos estão fazendo depois de décadas em que ficaram mais ausentes aí da América Latina, olhando para questões do Oriente Médio.
11: Professora, agora aproveitando aí a pergunta da Larissa, falando do Brasil, né, com esse episódio mais recente dos Estados Unidos terem classificado aí, o Comando Vermelho, o PCC, como organizações criminosas internacionais, vai nessa toada, assim, quais os riscos reais que existem de uma intervenção deles, seja por uma eleição, etc., e de que forma isso pode impactar direto para a gente aqui, porque está muito disso que me diz que vai invadir, não vai invadir, vai interferir nas eleições, não vai. Como a senhora vê, no seu ponto de vista, as realidades que envolvem, que permeiam essa questão, essa confusão, na verdade, esse imbróglio?
12: Bom, só para contextualizar um pouquinho, né, para o pessoal que está nos ouvindo, lembrar um pouco que essas leis norte-americanas, né, elas foram criadas no contexto do pós-11 de setembro, no início dessa guerra global contra o terror, em que a Condoleezza Rice, né, junto com quem, com Donald Rumsfeld naquele momento, vão criar as ações preventivas e as ações preemptivas para combate ao terror internacional. Então, vão nomear estados, vão nomear grupos como grupos terroristas ou estados e líderes que apoiavam naquele momento, que poderiam apoiar grupos terroristas. E essa legislação, ela se manteve. E ela foi se complexizando ao longo do tempo. Foi sob essa esteira, por exemplo, que as próprias prisões de Guantánamo e a prisão de Abu Ghraib foram criadas. Então, pessoas podiam ser presas ao redor do mundo e levadas para essas prisões sob essa legislação extraterritorial norte-americana de combate ao terror internacional. Ocorre que, para a América Latina, grupos historicamente adversos aos Estados Unidos, então, por exemplo, as FARC, né, historicamente posicionadas na Colômbia, ou mesmo o Estado cubano, né, com a sua revolução, com o seu processo revolucionário, foram já tipificados como grupos terroristas, né, ou Estado terrorista, eles estavam nessa lista. Então, já houve desde o início a percepção de que orientações à esquerda ou orientações anti-americanas já seriam vistas enquanto possibilidade de serem grupos terroristas. Então, os anos 2000 trazem para a América Latina a nomeação das FARC como grupo terrorista. Nessa esteira foi criado o Plano Colômbia, por exemplo, com a destinação de 8,6 bilhões de dólares em 8 anos para combate às FARC e ao narcotráfico, o que, na verdade, foi um combate às FARC especificamente. A Colômbia não deixou de produzir cocaína, o narcotráfico não deixou de acontecer na Colômbia, muito pelo contrário, ele se espalhou pela região e encontrou no território venezuelano e no território equatoriano um solo fértil para se desenvolver, e no território brasileiro também. Então, a partir da Colômbia e suas fronteiras, sobretudo Equador, Brasil, né, e Venezuela, houve esse avanço e a proliferação de novos grupos na região. Então, hoje a gente tem o Prengarágua, o Clã del Golfo, o próprio PCC, o Comando Vermelho, o Equador, com essa explosão de violência que a gente observou, que é algo inédito, não havia até então. Tudo isso é fruto e resultado da Colômbia ter se tornado esse país militarizado, que fez uma série de reformas jurídicas e policiais e ficou mais caro, digamos assim, para esses grupos atuarem no país. Então, você usa os corredores que são propícios a isso. Você usa, por exemplo, o sistema penitenciário desses países, você usa pistas clandestinas, você usa os espaços de cultivo que podem ser utilizados, então, Equador, o próprio Brasil, e uma confluência de ilegalidades, né? Então, esses grupos não são ligados apenas, enfim, à produção de drogas especificamente, mas também a outros minérios, sal marinho, combustível, né? O garimpo ilegal, né? A mineração ilegal, a exploração de madeira. Bom, por que que eu estou fazendo essa, né, essa visão ampla? Justamente para a gente se lembrar que há, portanto, desde o início, uma tipificação política de grupos latino-americanos como terroristas para aumentar a capacidade norte-americana de ingerência na região. Então, nós estamos vivendo um momento de pressão total diplomática dos Estados Unidos ao Brasil ao nomear o primeiro comando da capital e o Comando Vermelho como grupos terroristas. Obviamente, não são grupos terroristas, né? Mas há aí uma pressão política importante sinalizando de que há um interesse em fazer ingerências políticas no Brasil. Bom, resultados diretos ou impactos diretos. Sistema financeiro, os relatórios, os sistemas de transparência, né, lavagem de dinheiro ou possíveis ações que financiam esses grupos, setores específicos que a gente sabe que tem ligação com o narcotráfico no país, por exemplo, setor de combustíveis, alguns setores de fornecimento de energia, construção civil, né? Então, tudo isso vai ser impactado, ou pode ser impactado, e também o sistema financeiro, essas think tanks, essas agências de investimentos, enfim, todas elas estarão sob um crivo maior, uma investigação e uma necessidade de maior transparência de suas operações, justamente por conta dessa tipificação norte-americana no momento.
13: Professora, justamente no esteio aí dessa classificação dos Estados Unidos, das facções brasileiras, há notícias de que as empresas nacionais estão fazendo uma varredura para identificar se os seus negócios têm relação com essas facções, se são clientes, fornecedores, prestadores de serviço. O medo desses empresários é sofrer algum tipo de represália dos Estados Unidos, ter bens bloqueados, contas bancárias bloqueadas. Em fevereiro do ano passado, os Estados Unidos classificaram cartéis mexicanos da mesma forma como grupos terroristas. E essa foi uma das principais consequências. Foi uma mudança na relação das empresas mexicanas com o governo norte-americano. Essa seria a principal consequência aqui no Brasil, ou ela é só uma porta de entrada para uma ingerência ainda maior, incisiva no nosso processo eleitoral, por exemplo?
12: Essa é a primeira consequência, esse é o primeiro impacto, ou seja, como é que empresas aqui de, por exemplo, de investimentos na construção civil, né, podem ou não estar vinculadas a operações que estão vinculadas ao PCC ou ao Comando Vermelho? Por quê? Porque essa designação de FTO e da forma como, né, como ela acontece, ela não se refere somente ao ator ilegal. Ela se refere também a fornecedores e a terceiros que prestam serviços, que vendem materiais ou que compram materiais. Então, por exemplo, se a gente está falando de construção civil, imaginem o tamanho da cadeia que pode ter algum envolvimento lá na ponta que de fato não se sabe. Ou o próprio setor de combustíveis, né? Imaginem o impacto que isso pode trazer em termos de produção de etanol, né? Já que muitas usinas, enfim, a gente sabe que tem algumas notícias que vinculam aí no aumento exponencial da presença do PCC na atividade de produção de etanol, sobretudo no estado de São Paulo. Mas não é só isso, acho que tem a questão do mercado financeiro, né? Desses fundos de investimento, fundos de agro, fundos de construção civil, né? Os fundos de tecnologia, quem é que está nesses fundos, né? Como é que depois vai, de fato, fazer uma varredura? Isso vai diminuir, né, enfim, o valor desses fundos, o valor desses papéis. Então, acho que são consequências que a gente ainda está observando, que a gente ainda poderá observar. Bom, no caso da Venezuela, o que a gente viu foi uma consequência total, né? Considerou-se Los Soles um grupo terrorista, ato contínuo, considerou-se Nicolás Maduro um ator vinculado ao Los Soles, e isso justificou o sequestro do Nicolás Maduro, né? Então, acho que aqui a gente tem esse laboratório. Por outro lado, no caso mexicano, essa pressão envolvendo empresas, né? Eu tendo a achar que nós teremos uma dupla pressão em torno das empresas, porque isso também está vinculado à questão do tarifaço, das pressões econômico-comerciais que a gente tem sofrido, agora recentemente uma taxação adicional de 12,5% de empresas que estariam importando, né, produtos de países que têm trabalho forçado, quer dizer, em alguns casos a gente pode chegar a 37,5% de taxação no mercado americano, que é impraticável. Então, e por outro lado, uma pressão eleitoral, né? A ideia de esgotar o governo, a ideia justamente de reforçar esse discurso de que a esquerda não combate o narcotráfico, a esquerda não combate o crime organizado, e que que um líder à direita seria um líder que de fato poderia lutar, né, e de fato banir o crime organizado da região. Então, acho que tem essa dupla função no Brasil para este ano, o que é um desafio enorme para a gente.
13: Professora Marília, essa simpatia que o presidente Trump demonstra pelo presidente Lula, pela figura pública dele, é só uma cortina de fumaça?
12: Olha, eu não sei, assim, o Trump, ele faz demonstrações de desafeto e de afeto públicas, né? Ao líder sul-africano, por exemplo, ele fez uma demonstração de desafeto muito marcante para mim, por exemplo, né? Eu acho que uma coisa não exclui a outra, pode-se até ter ali algum, né, respiro de simpatia, mas isso não exclui essa agenda à direita que o Trump tem para a região, ou que o próprio Marco Rubio tem para a região, e eu acho que essa pressão, ela é muito simbólica, ela é, eu diria que inédita, talvez ali na Guerra Fria, nas ditaduras militares, a gente tenha visto essa ingerência. acompanhando um pouco, né, essa relação bilateral, aí há pelo menos 2 décadas que eu tenho acompanhado, é inédito observar essa pressão diplomática que os Estados Unidos têm feito ao Brasil.
11: Marília, nesse bojo todo aí que nós estamos conversando, que você vem sinalizando, tem uma arma aí que é poderosa também, faz grandes danos, que é a fake news, né? Ou são as fake news, né? Como você vê os impactos delas nesse processo todo? Falando agora do Brasil em específico também, né? Porque parece que aqui a gente vive no país das fakes, né? Diariamente é uma luta. E na sua área de pesquisa, existem caminhos que visam, assim, medidas para combater as fakes em relações internacionais, insegurança internacional, algo nesse sentido?
12: Bom, primeiro, Renato, que eu acho que essa é uma questão absolutamente importante, né, nesses períodos eleitorais que a gente tem visto na América Latina, né, no contexto peruano, no contexto colombiano, e no Brasil não é diferente. E aí lembrar um pouco que as fake news estão dentro de um processo das grandes big techs, né? Então é um dos produtos das grandes big techs, que tem um projeto, que é um projeto mundial, de controlar as informações e ao mesmo tempo de influenciar em resultados eleitorais. Então, novamente, eu colocando a América Latina num espectro mais sistêmico, né, e mundial, para a gente entender que tem aí projetos muito grandes envolvendo um desses elementos, e um desses elementos é justamente as fake news. Eu acho que a gente tem que enfrentar, né, com muita veemência, e a academia tem um papel importante nesse processo, que é produzir pesquisas que dialoguem mais com a sociedade. Então, ou seja, você tem uma pesquisa, mas essa pesquisa pode se desdobrar, por exemplo, num podcast, num encontro, numa roda de conversa, né? Em pequenos textos, drops de textos que podem ser publicados ou vídeos. Então, eu acho que a academia tem um papel fundamental nesse processo de tentar desmistificar algumas coisas, né? No contexto, por exemplo, dessa designação do PCC, como você vê, como organizações terroristas, eu achei importante, por exemplo, os grupos de pesquisa passaram a se posicionar, a própria Associação Brasileira de Relações Internacionais, a Associação Brasileira de Estudos de Defesa, a ABED, se posicionou, várias associações se posicionaram, reforçando a soberania brasileira, né, para lidar com seus próprios problemas. E em várias entrevistas que eu pude dar, em vários diálogos que eu estabeleci, eu reforcei, né, justamente esse ponto. Nós temos a nossa própria cultura política e a nossa própria capacidade para pensar não só a segurança pública, como outras políticas públicas de enfrentamento ao crime organizado, né? E nós temos um grupo pensante, ou grupos pensantes no Brasil, que podem definir a sua política externa. E isso envolve também outros países da América Latina, porque as fake news e esse movimento de extrema-direita quer justamente silenciar essas vozes dissonantes, esse debate público em torno desses temas. Quando chega essa receita de solucionar todos esses problemas de uma forma muito reducionista, esse discurso muitas vezes é um discurso muito binário, né, violento. Ele é um discurso que, na verdade, emudece o outro, né, ele não cria interlocução, ele não reconhece o outro como interlocutor. Então você, na verdade, vai minimizar essas vozes todas da sociedade civil e da academia. E eu vejo isso com uma grande preocupação. Eu acho que o Brasil tomou medidas importantes nos últimos anos, né, principalmente pensando aí na justiça eleitoral, para coibir as fake news, né, para coibir perfis falsos em redes sociais, para limitar justamente essas atividades, mas nós sabemos que essas notícias continuam chegando, e conforme a gente se aproxima, né, dos nossos pleitos eleitorais, os grupos de WhatsApp e aquelas notícias que chegam vão borbulhar novamente, né? Eu espero que a gente tenha, nesse momento, uma sociedade mais amadurecida do que nós estivemos no passado recente para lidar com essas questões. Até porque nós já estamos vendo que essas ingerências externas, por exemplo, o tarifaço norte-americano, impactam em grupos bolsonaristas no Brasil, né? Então, houve, inclusive, um decréscimo de apoio ao clã Bolsonaro diante do tarifaço, porque impacta grupos importantes, né, apoiadores do Bolsonaro aqui no país. Então vamos ver, né, se a nossa população e os diferentes grupos estarão aí mais maduros para lidar com o pleito eleitoral e mais resilientes, né, no que se refere às fake news.
13: Professor, eu aproveito aqui para me despedir e agradecer por essa leitura tão ampla e ao mesmo tempo tão profunda da América Latina. Foi um prazer aí compartilhar essa conversa com a senhora e com o meu colega Renato. E agora ele segue para a finalização do nosso prato do dia. Muito obrigada.
12: Opa, obrigado.
11: Se quiser intercalar, também fica à vontade, viu, Larissa? Se tiver alguma. É, na verdade, Marília, até aproveitando o tempo, que a gente está bem na reta final aí, para não tomar seu tempo também, é um bate-papo assim do que vem na cabeça, dizem ping-pong mesmo, tá? É uma série de perguntas rápidas aqui, tá bom? Indo para o bloco final aí do nosso prato do dia. Bom, você poderia indicar um livro para o ouvinte que deseja entender melhor esse assunto?
12: Claro, eu queria indicar o livro A Guerra, A Ascensão do PCC e o Mundo do Crime no Brasil, do Bruno Paes Manso e da Camila Nunes Dias, para justamente entender como que o crime organizado cresceu no país, né, nas últimas décadas, e essa expansão mais recente para o campo internacional.
11: Professora, agora um livro sobre a situação da democracia mundo afora.
12: Ah, eu gostei muito de ler O Crepúsculo da Democracia, da Anne Applebaum. Ele traz, de uma forma muito interessante, os microespaços sociais e como que esses microespaços sociais vão sendo afetados com o decréscimo, né, da experiência democrática. Então, é um livro que eu indico muito. Enfim, tudo que a Anne Applebaum publica, eu gosto bastante.
11: Um filme, em âmbito geral, que te marcou, que te vem agora na cabeça?
12: Parasita. Acho que é um filme que mostra a deterioração das relações sociais, pessoais e trabalhistas em sociedades absolutamente desiguais, como é a Coreia do Sul, mas também, enfim, como é o Brasil, e aí vai. É um filme muito marcante para mim.
11: Uma cantora ou um cantor que te agrada, que você gosta de escutar no dia a dia?
12: Nina Simone. Não tem nada melhor para mim. Eu escuto Nina Simone o tempo todo, praticamente. Ela me acompanha.
11: E para finalizar, aproveitando o nome do nosso podcast, Prato do Dia, gastronomicamente falando, o que, que você sairia daqui para comer num restaurante, alguma coisa que te apetece, que você gosta assim bastante?
12: Eu sou muito tradicional, né? Então eu gosto muito da cozinha francesa. Então, se eu sentar num bistrô francesinho, um crepe, um filé au poivre, eu adoro a cozinha francesa.
11: Muito bom. Professora, obrigado pela sua participação aqui. Larissa, muito obrigado também, a sua participação fundamental. E foi um prazer conversar com ambas.
12: Renato, eu que queria agradecer, Larissa também. É um prazer estar aqui com vocês. Obrigada.
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4: 20:59.
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